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1: Hora certa.
2: 21 horas e 36 minutos.

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1: 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Hora certa. 1:29.

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0: todo mundo se Wi-Fi.
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0: Olha. Que isso?
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0: é bom demais, moço.
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0: Parece um arrastadão.
1: Já é!
2: 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Hora certa. 4:29.
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0: conhece.
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0: 4:59.
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0: Salve, salve, Dom Juan!
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0: essa moda, rapaz.
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0: Obrigado, gente.
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0: 5:31.
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0: Lucas e Cauã.
1: Guilherme Benuto.
2: Eu vou em Goiânia.
0: Amorim.
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0: Obrigado.
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0: 10:29.
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0: Selena e Aura.
1: È boiadeira.
2: É boiadeira.
1: Ana Castela!
3: Ana da Vida!
1: Não, a princesa, gente.

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0: Horas e 59 minutos.
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0: pra cima. Calma, amor.
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0: demais, bom demais.
1: Valeu, Bruninho.
0: Vitinho, chega mais, meu compadre.
2: Vitinho ficou com ciúme, que a gente lançou a dancinha aqui.
1: Então lança você a dancinha agora, vai.
0: Você vai lançar, vamos ver se a galera aprendeu. Vai fazer a dancinha, todo mundo, todo mundo.

0: coisa linda, hein, Vitinho?
1: Show de bola, hein, Vitinho?
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0: Quem gostou faz barulho aí pra nós.
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3: 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Hora certa.
4: 7 horas e 31 minutos.

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0: 8:02.
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enfermidades, nossas fragilidades. Sustenta-nos, Senhor, na caminhada. Dá-nos forças para lutar. Vem, Espírito Santo de Deus, com unção. Vem, Espírito Santo de Deus, com discernimento. Capacita-nos, Senhor, discípulos, missionários,

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0: 8:33.
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0: 9:02.
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nossa ideia aqui hoje é promover a alegria, um encontro, encontro do seu Jorge com a Ana Carolina, e da Ana Carolina com o seu Jorge, e do seu Jorge e Ana Carolina com o seu público. Vocês, muito obrigado. Em 1997, Farofa Carioca.

0: Sucesso!
1: Obrigado, amigo.
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1: 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Hora certa.
2: 9 horas e 30 minutos.

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Louvado seja nosso Senhor Jesus Cristo, para sempre seja louvado. Você que me acompanha sempre, você que só me acompanha hoje, sábado, nós estamos

0: pleno, mês vocacional, comunidades vocacionais, encontro, testemunho e missão. Hoje eu ofereço, porque amanhã é dia da Assunção de Nossa Senhora e se celebra o dia dos religiosos e religiosas, e ofereço este programa a todos os religiosos e religiosas do mundo inteiro que fazem um trabalho tão lindo de serem uma presença de pobreza, castidade e obediência a exemplo de Jesus Cristo no mundo hoje. Nós estamos em plena novena de São Roque, sexto dia. Filhos amados, povo querido, saúdo a todos a partir da Rádio Evangelizar, de onde tudo começa. As rádios irmãs, cujos nomes cito neste momento.
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0: Amanhã é o grande dia deles. Rezemos e supliquemos a Deus que surjam vocações. Saúdo pela TV Evangelizar, sinal digital em todo o país, em várias cidades, canal aberto. Pelo YouTube, Padre Manzotti Oficial, e pelo aplicativo da Associação Evangelizar é Preciso, e todas as plataformas digitais. Filhos amados, povo querido, hoje também é dia de São Tarcísio, lembrando todos os coroinhas, todos os acólitos, também ofereço a eles, que fazem um lindo serviço do altar. Filhos amados, em nome do Pai, do Filho e do Espírito Santo, amém. Naquele tempo, levaram crianças a Jesus para que impusesse as mãos sobre elas e fizesse uma oração. Os discípulos, porém, as repreendiam. Então Jesus disse: deixai as crianças e não as proibais de vir a mim, porque delas é o reino dos céus. E depois de impor as mãos sobre elas, Jesus partiu dali. Levavam as crianças para que Jesus impusesse as mãos, para que as abençoasse, para que fizesse oração. Mas por algum motivo, talvez por não entenderem o gesto, por não se incomodarem, os discípulos repreendiam. Foi quando Jesus, com clareza, disse: deixai as crianças que venham a mim, não as proíbam, porque delas é o reino dos céus. Crianças são da verdade, da pureza, estão com a alma ainda muito conectadas a Deus. O mundo acaba destruindo aquela inocência. Mas as crianças são inocentes, estão formando juízo, por isso elas são mais abertas às coisas do céu. Ah, pais, que responsabilidade nós temos.

0: a Semana Nacional da Família, trazendo as crianças. Então, nessa Semana Nacional, nesse mês vocacional, diga, eu faço um pacto com Deus de ir para o céu e levar minha família para o céu. E aqui pensando nas crianças, Senhor, que eu possa educar as crianças na fé em Jesus Cristo, na fé da igreja, que eu possa conduzi-las com bons exemplos, exemplos de vida, testemunho de fé, que as nossas crianças possam crescer em lares católicos, onde os valores são importantes como família, honestidade, justiça, perdão, caridade. Senhor, nós pedimos para que os pais pensem na grande missão que têm para com as crianças, que são formadas em Deus, formadas para serem aqui na terra um outro Cristo. Um outro Cristo. Filhos amados, povo querido, que bom que tivemos a Semana Nacional da Família, não foi? Quanta reflexão, quantos momentos fortes nós tivemos, e hoje não diferente, lembrar e rezar pelas crianças. Por isso, eu quero começar este programa rezando uma oração que toda criança deveria saber, o Santo Anjo, que toda criança deveria aprender dos lábios dos pais, os primeiros catequistas. Nunca esqueçam disso. Os pais são os primeiros catequistas. E se você não está fazendo isso, comece hoje. Hoje. Mude. Se teu filho e tua filha já fez 9 anos e não está na catequese, põe na catequese. Mas eles não querem, põe na catequese. Não é assim com a vacina? Você não vacina seus filhos mesmo sabendo que eles vão chorar? Mas você sabe que a vacina lhes fará bem? É preciso ter um pouco de autoridade, autoridade, no sentido positivo da palavra sobre os filhos. Põe na catequese, vá na missa com eles aos domingos. Rezemos. Santo anjo do Senhor, meu zeloso guardador, se a ti me confiou a piedade divina, sempre me rege, me guarde, me governe, me ilumine. Amém. Repita de novo. Santo anjo do Senhor, meu zeloso guardador, se a ti me confiou a piedade divina, sempre me rege, me guarde, me governe, me ilumine. Amém. Semana Nacional da Família. Mais uma vez, ofereço este programa, hoje dia de São Tarcísio, a todos os coroinhas acólitos do mundo inteiro. Claro que penso no santuário, mas você sabe que na sua paróquia tem. Ofereçamos este programa a todos os religiosos e religiosas, cujo mês vocacional amanhã reserva a eles para as nossas orações. E claro, trazendo também a Assunção de Nossa Senhora. Eu volto já. Volte comigo.
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2: Hora certa. 10 horas e 10 minutos.
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0: querido povo de Deus, é hoje. Então, depois do programa Experiência de Deus, deste programa, você continua na TV Evangelizar, YouTube Padre Manzotti, e continua acompanhando o retiro que está acontecendo nos Estados Unidos. O retiro Evangelizar Missão Estados Unidos hoje, que vai até às 5 horas da tarde. Mas quero lembrar a todos os Estados Unidos que amanhã ainda tem vagas para amanhã. 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E você continua acompanhando depois do Experiência de Deus pela TV Evangelizar, YouTube Padre Manzotti. Amanhã também poderá acompanhar. Lembrando que dia 22 de agosto estarei no próximo sábado, daqui uma semana, em Delran, New Jersey. 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Suzana, que a paz de Jesus esteja com você, Suzana. Bom dia.
1: Bom dia.
0: Deus abençoe. De onde você fala, Suzana?
1: Eu falo de Sorriso, Mato Grosso.
0: Como que você me acompanha?
1: Eu escuto pela rádio, Sorriso.
0: Certo.
1: Não lembro a sintonia. E escuto às vezes pela TV e pelo YouTube também.
0: Tá bom, filha. Fala um pouquinho mais alto. O que que você quer partilhar? O que você quer falar, filha? Alô? Suzana? Alô? Caiu. Puxa, fica a sua intenção de falar, que oportunamente nós consigamos. Enquanto vamos atender outro, escute esse testemunho, por favor.
2: Padre, quando eu comecei a escutar o seu programa, eu estava afastada da igreja muito tempo, muitos anos. Então, padre, eu comecei a ouvir o seu programa um dia, eu falei assim, esse padre vai falar o quê? Que ele não sabe de falar nada. Aí comecei, no outro dia eu fui escutar o
0: programa. Para aí, sacristão, pode parar. Gostei dela. Que esse padre vai falar? Não vai falar é nada. Gostei, viu, filho de Deus? Solta de novo, presta atenção, povo de Deus.
2: Padre, quando eu comecei a escutar o seu programa, eu estava afastado da igreja muito tempo, muitos anos. Então, padre, eu comecei a ouvir o seu programa um dia, eu falei assim, que esse padre vai falar? Vai falar o quê? Que ele não sabe de falar nada. Aí comecei, no outro dia eu fui escutar o senhor falando assim, ei filha, você já foi a se conversar com o seu padre? Eu ficava falando, e todo dia o senhor repetia a mesma palavra. Filha, vai falar com o seu padre da sua paróquia? Então, padre, eu saí um dia e falei assim, agora eu vou. Cheguei lá, perguntei para a secretária da igreja Santa Luzia, perguntei para ela assim, moço, o padre tá aí? Ela disse, não, só amanhã. Eu disse, então amanhã eu volto. Então, padre, eu voltei lá na igreja no outro dia. Quando cheguei lá, falei com o padre. Ele me perguntou se eu tinha feito primeira eucaristia. Eu disse, não. Aí ele falou para mim que eu ia fazer a primeira eucaristia. Então, olha, muitos anos de catequese, nunca tinha feito a primeira eucaristia. Fiz a primeira eucaristia e de lá para cá só recebi bênçãos.
0: Oh, padre, meu Deus.
2: Só tenho a agradecer pelo que o senhor fez na minha vida e faz todo dia.
0: Amém.
2: E toca o sino, fé cristão.
0: Aí, filha, louvado seja Deus. E exatamente o que a obra Evangelizar quer ser: transformadora de vidas e aproximar as pessoas de Deus. É uma benfeitora nacional e quer, sem dúvida, que as pessoas voltem para casa, voltem para Deus. E que coisa mais linda, essa mulher, depois de tanta idade, receber a Eucaristia. Deus seja louvado, filha. Maria Conceição, que a paz de Jesus esteja com você, Maria Conceição.
3: Abençoa, padre.
0: Deus abençoe. Você fala de onde, Maria Conceição?
3: Eu falo de Dona Inês, Paraíba. Sou mensageira de Três Capelinhas.
0: Opa, toca a corneta, sacristão, pra ela. Três Capelinhas, filhas. Louvado seja Deus.
3: Amém, padre. Olhe, eu passei por uns problemas de saúde, perdi minha irmã. Fiquei tipo uma depressão. Aí eu disse que se Jesus das Santas Chagas me curasse, fiquei de cama mais de 22 dias.
0: Nossa.
3: E assim, não tinha mais vontade de querer viver.
0: Sim.
3: Meu esposo sofreu muito comigo. Aí eu disse, se ele me tirasse desse sofrimento que eu tava, eu ia ser mensageira com muito orgulho, com
0: Amém.
3: Muita honra, que faz muitos anos que eu lhe acompanho.
0: Sim.
3: Pela rádio 98 de Natal.
0: Sim.
3: E tem outro testemunho.
0: Certo.
3: Tem 26 anos que eu moro com meu esposo. Vai completar agora, dia 8 de agosto. E eu tinha muita vontade de casar. Ele dizia que não queria. Aí um dia ele começou a escutar o senhor pela rádio no colégio. Ele trabalhando. E o senhor deu uns puxavancos de orelha. que essas pessoas que viviam junto, tava bom de casar. Aí teve uma noite que ele foi tomar banho, eu disse, eita, tá na hora da gente se casar pra gente comungar. Aí ajeitei tudo na pandemia, dentro
0: Olha.
3: De 2 meses, minha filha veio, bancou nossa festa de casamento e pra honra e glória de Jesus,
0: que
3: hoje estamos
0: coisa.
3: Casados.
0: Amém.
3: Vai fazer 4 anos. Ô, padre, eu também queria deixar meus filhos também em oração, se der tempo.
0: Então, primeiro diga, graça recebida.
3: Graça recebida e graça testemunhada e toca o sino, sacristão.
0: Isso mesmo, filha Maria Conceição. E quem você quer colocar em oração?
3: Eu quero colocar meu esposo, Francisco Sérgio.
0: Tá.
3: Eu, Maria da Conceição. E
0: tá.
3: Tenho orgulho do meu nome.
0: Com certeza, Jéssica, nome lindíssimo.
3: É, Jéssica de Fátima.
0: Tá.
3: Joyce Maiara, que é minha caçula, que tá grávida.
0: Tá.
3: Jance Natan.
0: Tá.
3: E Jefferson.
0: Tá certo. Como é que é o último?
3: Jefferson. Ô, padre, só um segundo. E... quero deixar também um vizinho que tem aqui, que eu tomo conta dele, que ele é alcoólatra. E a mãe dele sofre muito, o padre, ontem foi maior destroço.
0: Ô, tristeza. Como é que é o nome dele?
3: Era Ivan Gomes.
0: Tá bom. E parabéns por ajudar a cuidar dele, viu, Maria da Conceição?
3: Amém, padre. É uma missão que eu tenho, graças a Deus, louvo a Deus todos os dias pela pessoa que eu me tornei através do seu programa.
0: Amém, Jesus.
3: Quero deixar meus 3 grupos em oração, não vou dizer o nome porque é muita gente.
0: Leve-me...
3: em breve. Pode falar,
0: eu
3: pai.
0: Ia falar, leve meu abraço a cada grupo da Capelinha de Jesus da Santa Chagas, tá bom, Dona Maria Conceição?
3: Tá bom, padre. Sempre eu rezo pelo senhor, viu?
0: Muito obrigado, eu agradeço e preciso muito de orações.
3: Pode contar com a nossa, amanhã é dia do nosso encontro mensal.
0: Que bom.
3: Vai dar tudo certo, já estou preparada, já preparei os grupos, viu? Que Jesus das Santas Chagas continue lhe abençoando.
0: Amém. Amém.
3: E essa equipe de vocês são uma equipe muito maravilhosa.
0: Deus abençoe, querida. Leve sim meu nome em oração e peço a todos, rezem por mim, preciso muito de oração. Mas veja, gente, a Maria da Conceição, ela disse, se eu receber essa graça, me tornarei mensageira da Capelinha. E veja aí, 3 Capelinhas. Que tal você aproveitar o intervalo agora e se tornar líder mensageiro da Capelinha 0800-410-6060. Ligue agora, faça como ela. 41-3221-6060. Torne-se um líder mensageiro. Eu volto já.
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10: Olá, telefone, Maria da Conceição, Dona Inês, lá da Paraíba. Líder mensageira de três capelinhas. E você aproveitou o intervalo, se tornou mensageiro da capelinha? Perdeu a oportunidade? Fica aí o apelo, 0800-410-6060. 41-3221-6060. Ela acompanha pela parabólica digital 329. Ela citou Rádio 98 FM de Natal, Rio Grande do Norte. Bispo Dom Edilson Soares Nobre. Posse foi dia 4/7, lá em Guarabira. Minha saudação, Dom Edilson Soares. Filhos amados, povo querido, eu quero lembrar a você que o pessoal pede para mim, fale, padre, as programações para o futuro para a gente organizar a caravana. Por isso que eu tenho falado mais para frente. Por isso que eu tenho feito, às vezes, agenda futura para que organizem caravanas, se organizem para vir. A festa de Jesus das Santas Chagas será dia 21 a 27 de setembro. Então organize seu ônibus, sua van, sua caravana, compre sua passagem de ônibus, passagem de avião e vem, reserve hotel. Será no Santuário de Nossa Senhora de Guadalupe, Jesus das Santas Chagas, 21 a 27 de setembro. Outra data E aí falo com o povo lá do Ceará. Não esqueça, o evangelizar é preciso, já tem data marcada. Dia 31 de outubro. 31 de outubro, no aterro da praia de Iracema. O tema inabalável. Com fé, a tempestade vai passar. As camisetas oficiais do evento já estão disponíveis em todas as lojas Casa Pio em Fortaleza e região metropolitana. Então marque essas duas datas. Festa das Santas Chagas, 21 a 27 de setembro, aqui em Curitiba. E dia 31 de outubro, em Fortaleza, no aterro da praia. E as camisetas já estão disponíveis, adquira. Falo com antecedência para não ter desculpa que não sabia. Escute o que as pessoas têm dito sobre a leitura orante.
8: Eu sou Odete Pimenta, de Rondonópolis, Mato Grosso. Quero deixar meu testemunho sobre a leitura de Jó. Na hora que o senhor leu a leitura, que o senhor falou assim, que Deus me deu, Deus tirou, e ele louvou e agradecer a Deus. Em janeiro eu descobri que eu estava com câncer.
10: Que
8: começou nos ovários, esparramou pelo peritômetro. E a hora que o doutor me deu a notícia, ele falou assim, que não tinha mais como fazer cirurgia. E eu falei para ele, Deus me deu, Deus tira. E se você não pode, mas Jesus da Santa Chaga pode. Pelo meu exame de sangue, o tumor já está todo eliminado. E eu estou aguardando o resultado das imagens, que eu tenho muita fé em Deus e Santas Chagas, que eu estou curada, pelas graças das Santas Chagas. E a leitura de Jó, eu assim me identifiquei muito, porque eu nunca reclamei por eu estava com essa doença. Sempre eu agradeci a Deus e falei, se Deus quiser, Ele vai me curar. Então assim, Deus me deu e Deus já tirou, graças a Deus. Então graça alcançada é graça testemunhada. Toca o sino, sacristão.
10: Deus seja louvado, Odete. Que bom. E aí, ó, inabalável. Eu vou falando e você vai vendo a capa do livro. Odete, de Rondonópolis, Mato Grosso. TV Evangelizar, lá em Rondonópolis. Canal 24.1, canal aberto. O bispo Dom Maurício da Silva Jardim, da diocese de Rondonópolis, Guiratinga. Portanto, tá aí, Odete de Rondonópolis, e este livro inabalável, que eu indico você para ler, dar aos seus amigos, a pessoa que está passando por dificuldade, está sofrendo, está doentinho, alguém da família, inabalável, com fé a tempestade vai passar. E não deixe de escutar essa música no YouTube, viu? Essa música no YouTube, inabalável, escute mais vezes, para que você tenha uma fé inabalável. A fé não é ausência da dor, não é ausência de sofrimento, é saber onde ancorar em meio à tempestade. Então diga para você mesmo, minha fé é inabalável, minha fé é inabalável, diga isso. Bíblia aberta, cartilha de oração.
11: Palavra do meu Senhor.
10: Eu sei que avancei, então vou depois seguir de novo, nem que eu atenda menos. Segundo Coríntios, capítulo 4, versículo 16. Por falar nisso, ainda na leitura orante, você curtiu ontem lá no Instagram? Você curtiu e escreveu? Não é curtir, por favor, queria que você escrevesse. Que nós colocamos ontem a foto, que foi muito forte ontem, muito forte. Gente, para pensar, sou vaso de barro, vou retomar o de ontem. Você viu lá no Instagram? Posso ficar aflito, mas não derrotado. Posso ter dúvida, mas não desesperado. Posso ter inimigos, mas muitos amigos. Posso estar gravemente ferido, mas não serei destruído. Forte, não é? Vamos hoje. Se não fez ontem, curta lá. Agora, 2 Coríntios, capítulo 4, versículo 16. Por isso, nunca ficamos desanimados. Da onde vem esse por isso? Você tem que ler um pouquinho antes. Tudo isso aconteceu para o bem de vocês. Graças a Deus alcance um número cada vez maior de pessoas. E estas façam orações de agradecimento para a glória de Deus. Então, por isso, graças às orações, escute bem, olha o poder da oração. Por isso que eu dizia para aquela senhora, reze por mim nos seus três grupos. Dona Maria Conceição, realmente um nome bonito. Se você reza, você não desanima. Uma mensagem forte. Por isso, nunca ficamos desanimados. Mesmo que o nosso corpo vá se gastando, o nosso espírito vai se renovando dia a dia.

0: mesmo que o nosso corpo vai se desgastando, e vai. Cada dia nós vamos nos desgastando. O nosso espírito vai se renovando dia a dia. E essa pequena e passageira aflição, porque a vida é. Quantas vezes na vida nós temos aflições? Esta pequena e passageira aflição que sofremos vai nos trazer uma glória enorme e eterna, muito maior do que o sofrimento. Põe isso no teu coração, filho. Você está passando por um momento de aflição? Pensa assim: esta aflição é passageira. Esta aflição é passageira. Seja qual for o problema que você esteja passando agora, este problema é passageiro. Essa angústia é passageira. E vou me manter firme em Deus, porque vamos receber uma glória eterna, muito maior que o sofrimento. Porque nós não prestamos atenção nas coisas que se veem, mas nas que não se veem. Pois o que pode ser visto dura apenas um pouco, mas o que não pode ser visto dura para sempre. Por ora, enquanto eu vou para o intervalo, eu quero que você diga para você mesmo: eu estou numa passageira aflição. Eu estou numa passageira doença. Eu estou numa passageira tempestade. O que me aguarda é algo muito melhor. Vai meditando isso. Eu volto rezando. Volte comigo.
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3: Hora certa. 10:38.
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0: E adentremos no capítulo 5, versículo 1. Você fez esse exercício no intervalo, na leitura orante? Eu estou passando e é passageira a minha aflição. É passageira a minha tempestade. É passageira a minha dor. Capítulo 5, versículo 1. De fato, nós sabemos que quando for destruído essa barraca em que vivemos, o corpo. Veja que ele diz que o corpo vai desgastando e vai. Eu me olho no espelho, tenho noção disso, você também tem noção disso. Nosso corpo vai desgastando, a maturidade vai chegando, as rugas vão chegando, a falta de flexibilidade, de agilidade. Se a gente percebe, as dores vão aumentando, gente, bem-vindo à humanidade. Mas que isso não desanime. Porque ele usa, essa tradução coloca a barraca, o corpo é até hilário. De fato, nós sabemos que quando for destruído esta barraca em que vivemos, que é o nosso corpo aqui na terra, Deus nos dará, para morarmos nela, uma casa no céu. Essa casa não é feita por mãos humanas. Foi Deus quem fez e ela durará para sempre. Sabe o que me dá vontade? Eu e minha casa serviremos ao Senhor. Vem, de novo. Pátio, vai repetir a música? Vou. Porque essa certeza de que nós estamos desgastando. A vela está consumindo, a vida está indo. Que essa barraca em que vivemos, que é o nosso corpo aqui na terra, vai passar. Vai passar, meu filho. Pode esticar de um lado, pode esticar do outro, pode tentar paralisar isso, paralisar aquilo, preencher. Vai. Mas veja o final. Deus nos dará para morarmos nela uma casa no céu. Essa casa não foi feita por mãos humanas. Foi Deus quem a fez e ela durará para sempre. Então diga, cantando comigo.
5: Eu e minha casa
0: serviremos ao Senhor.
5: Serviremos,
0: porque nós queremos essa casa no céu. Nós queremos essa casa que durará para sempre no céu.
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0: E quero que minha família vá junto.
5: Seja bem.
0: Quero levar minha família para o céu.
5: Meu Senhor.
0: Amém. Amém. Josiane. Que a paz de Jesus esteja com você, Josiane.
6: Amém, Padre. Sua bênção.
0: Deus abençoe. De onde você fala?
6: Eu falo de Cruzeiro do Oeste, Paraná.
0: Minha saudação. E como é que você me acompanha?
6: Eu acompanho pela Rádio Amizade de Moçambique e o canal 24.1 também.
0: É verdade. Então, meu abraço ao povo paranaense. Sou paranaense com a graça de Deus. Então, meu abraço ali a toda a região. Diga, Josiane.
6: Eu gostaria de passar um testemunho e pedir de oração, Padre.
0: Comece pelo testemunho, por favor.
6: Meu testemunho é um testemunho de vida muito grande, porque meu marido, ele quando nasceu, ele foi descoberto uma doença dele, anemia falciforme, mas que não deu muito tempo de vida para ele, Padre. E hoje ele tem 40 anos de idade.
0: Meu Deus, louvado seja Deus.
6: um milagre vivo, né?
0: Sem dúvida, um milagre vivo.
6: Pela medicina não, mas Deus, para nada é impossível para ele, né?
0: Com certeza, para Deus, nada é impossível. Isso mesmo.
6: Eu gostaria de testemunhar isso aí, porque para mim é mais que um...
0: Então diga, graça recebida...
6: Graça recebida...
0: É graça testemunhada. Toca o
6: sino, sacristão.
0: Isso, querida. Quer deixar alguém em oração? Quem que é?
6: Eu gostaria de deixar minha família, padre. Meus pais, Aparecido e Maria.
0: Aparecido e Maria. Tá.
6: É, meus filhos, Letícia e Igor.
0: Só um minutinho, Letícia. E?
6: Igor. Meu enteado, Ícaro.
0: Tá.
6: Meus netos.
0: Tá.
6: É, minha sogra, que lutou muito com meu esposo, ela é muito guerreira, lutou e luta até hoje comigo, acompanhando ele pelos médicos até hoje, que ele faz acompanhamento ainda.
0: O nome dela?
6: Lica.
0: Isso. Os nomes estão aqui, levarei no altar do Senhor. Meu grande abraço, Josiane, meu abraço carinhoso a todo o povo do Paraná. A Cruzeiro do Oeste em particular, ela citou a Rádio Amizade FM e também TV Evangelizar, canal 24.1 em Umuarama. Minha saudação ao bispo Dom João Mamed Filho da Diocese de Umuarama. Gente, se amanhã, se você puder, eu falo para Curitiba, região metropolitana, mas de qualquer parte do Brasil, ajude a pintar a casa da mãe. Você sempre vê o santuário de Nossa Senhora de Guadalupe pela TV. É de onde nós fazemos as missas, as adorações. É, na verdade, a sede da obra Evangelizar é preciso. Está precisando de pintura. Não é só pintura. Nós queremos começar com climatização do santuário. Depois restauro, pintura externa. Você está vendo as imagens, como está bem deteriorada. E depois pintura interna. E nós não temos caixa para isso. Por isso, é preciso fazer essa ação. Uma doação a partir de R$500. Você pode fazer pelo Pix, QR Code que você está vendo na sua tela. Você pode fazer presencialmente na secretaria da paróquia, no local do dízimo, na recepção da Associação Evangelizar é preciso. Ou você liga no santuário e pede mais informações como colaborar. Ligue no santuário e pede como colaborar. Todos aqueles que fizerem a doação terão seus nomes escritos no livro da Casa da Mãe, que já está no site. Se você quiser ver, está no site, Santuário de Guadalupe Oficial. Está no site Santuário Guadalupe. E você vai ver o livro da Casa da Mãe. Uma cópia depois física será deixada em Curitiba e outra eu levarei até a cidade do México, no Santuário de Guadalupe. Você entendeu? Você entre agora, Santuário Guadalupe, vai lá, livro Casa da Mãe, e você vai ver os nomes das pessoas que já estão fazendo a doação. Depois, será feito o livro material. Uma cópia fica no santuário e outra eu levo lá no Santuário de Guadalupe, no México. Portanto, faça sua doação a partir de R$500. Pix, na secretaria, no local do dízimo, na recepção da Associação Evangelizar é preciso e pelo site santuarioguadalupe.com.br. O telefone do santuário 41-3233-4884. 41-3233-4884. Santuário Guadalupe. Escute esse testemunho, dá tempo ainda.
7: Eu me chamo Bernadette, moro em Salvador, Bahia. Eu me ensino meu testemunho que eu tenho o mestre que ele era dependente químico. Eu vou tanto pedir na novena de São José, de São Sebastião, Nossa Senhora. Ele se aceitou a se internar e deixar internado, graças a Deus. E a Jesus da Santa Chave.
0: Louvado seja Deus, Bernadette. lá de Salvador, Bahia, Rádio Excélsior FM, Cardeal Arcebispo Dom Sérgio da Rocha, Arquidiocese de São Salvador da Bahia. Eu volto já. Volte comigo e nós voltamos para o sexto dia da novena de São Roque. Voltamos já.
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Para ser mais preciso, eu falava sobre mais informação sobre Ajude a Pintar a Casa da Mãe. Ligue 041-3233-4884 ou entre no site santuarioguadalupe.com.br. Agora está certo. Filhos amados, hoje é aniversário do arcebispo Dom Leomar Antônio Brustolin, da Arquidiocese de Santa Maria, Rio Grande do Sul, Dom Pedro Cesário Palma, da Diocese de Jardim, Mato Grosso do Sul, cidade de Arara, São Paulo, completando 164 anos, onde temos a TV Evangelizar, canal 29.1 em Araras, Rádio Cristal Mocambo FM, Guaraciaba, do Norte, Ceará, Cultura FM Picos, Piauí, Faxinal FM Coronel Bicaco, Rio Grande do Sul, Líder FM, Quixeré, Ceará, Lua D FM, Tobias Barreto, Sergipe, Nossa Rádio FM, São Carlos, Santa Catarina, Onda Sul FM, Francisco Beltrão, Paraná, Vale FM, Araçuaí, Minas Gerais, TV Evangelizar, canal 49.1, Amarante do Maranhão, Maranhão, Rádio Clube do Povo FM, Três Forquilhas, Rio Grande do Sul, Dom Bosco FM, Fortaleza, Dom Bosco, meu abraço aos salesianos, Fortaleza, Ceará, e Triploc Tech de São Paulo. Filhos amados, povo querido, e quero lembrar então que terminando o programa, você continua na TV Evangelizar, terminando o programa, continua no YouTube Padre Manzotti, que nós seguimos com o retiro que está acontecendo nos Estados Unidos. Lembrando ao povo dos Estados Unidos, tem vagas para amanhã. Amanhã é só entrar camaroteTickets.com. Tem vagas das 8h30 às 5 da tarde em Randson, Massachusetts, no Clube Português. Tem vagas para amanhã. E dia 22 estarei em Delham, Nova Jersey, na Escola Católica da Cruz Sagrada, das 8 às 5 da manhã. Da tarde, perdão. Também camaroteTickets.com. E você acompanha pelo YouTube Padre Manzotti TV Evangelizar. Filhos amados e povo querido, mais uma vez, convido vocês a rezarmos uma Ave Maria, na intenção de todos os religiosos e religiosas, e na intenção de todos os coroinhas e acólitos. Rezemos. Ave Maria, cheia de graça, o Senhor é convosco. Bendita sois vós entre as mulheres, e bendito é o fruto do vosso ventre, Jesus. Santa Maria, Mãe de Deus, rogai por nós, pecadores, agora e na hora de nossa morte. Amém. Nossa Senhora, abençoai e santificai todos os religiosos e religiosas que se dispuseram a viver a radicalidade

0: da novena de São Roque.
1: Meu amor,
0: ó Deus, por intercessão de São Roque, curai as feridas do corpo e curai as feridas da alma. Ó Deus, por intercessão de São Roque, curai as feridas do corpo, curai as feridas da alma. São Roque, vós que não tivestes medo de se dedicar de corpo e alma aos cuidados dos doentes, e como prova de vossa fé e confiança, contraístes a doença, mas Deus não a abandonou. Deus o alimentou e de modo milagroso também o curou. São Roque, nesta novena hoje, sexto dia, faço meu pedido. Protegei-nos contra as doenças infecciosas, livrai-nos do contágio, livrai-nos das feridas abertas, físicas, emocionais, espirituais. São Roque, nesta novena especial, livrai-me desta enfermidade que agora vos apresento. Apresente a sua enfermidade. Senhor, por intercessão de São Roque, pedimos pelos doentes dos hospitais, pelo alívio das dores e dos sofrimentos. Eu me comprometo também a agir com caridade com aqueles que sofrem. São Roque, abençoai os médicos, fortalecei os enfermeiros, os intensivistas na UTI, os atendentes de hospitais, os voluntários, os cuidadores de doentes, de modo especial curai as feridas expostas e as doenças graves. São Roque, livrai-nos de todo o mal. São Roque, livrai-nos das infecções. São Roque, rogai por nós. O Senhor esteja convosco. Ele está no meio de nós. Abençoai, Senhor, o retiro que está acontecendo hoje, amanhã, que possam ter frutos de conversão. Abençoai os que estiverem presencialmente, mas também aqueles que acompanharem pela TV, pelo YouTube. Que a bênção de Deus, por intercessão de Nossa Senhora do Carmo, São Pio de Pietrelcina, os méritos da Santa Enxaga os abençoe. Pai, Filho, Espírito Santo. Amém. E eu me despeço, fechando a Semana Nacional da Família, com o clipe Eu e Minha Casa Serviremos ao Senhor. YouTube Padre Manzotti. Continua conosco. Acompanhe.

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1: 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Hora certa.
2: 11 horas e 3 minutos.
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0: dia a todos vocês que estão sintonizados conosco aqui na 107.9 RFM de Rafar. Meus irmãos e minhas irmãs, através das ondas da RFM, agora 11 horas e 4 minutos, iniciamos o nosso programa Humanidade Nova, Deus mais perto de você. E neste sábado, meu irmão, dia 15 de agosto de 2026, após esta semana abençoada, a qual nós passamos com a graça de Deus, esta semana da família, a igreja toda em união, celebrando a Semana da Família. E aí, você conseguiu ter um tempinho para participar, pelo menos um dia dessa Semana da Família? Fez aquele propósito de sábado, a qual o Senhor nos convidou a levar um familiar, a convidar um familiar? Como você passou o Dia dos Pais, conseguiu levar o seu pai na missa, conseguiu acompanhá-lo na missa? Esse foi o nosso propósito de semana passada, Dia dos Pais e a Semana da Família, não é mesmo? E meus irmãos, neste sábado, hoje dia 15, quem está no estúdio aqui já desde manhã, né, colocando aqui o Padre Reginaldo Manzotti, e durante a semana, alguns dias, está conosco. Bom dia, pai.
1: Bom dia, Sandra. Bom dia, Cíntia. Bom dia, Janaína. Bom dia, Zenaide. Bom dia a todos os nossos queridos ouvintes.
0: Muito bem, né, Jorge? Neste dia, neste sábado aqui, neste sábado nós temos as leituras propostas para a nossa reflexão. A primeira leitura de hoje é tirada do livro da profecia de Ezequiel, capítulo 18, versículos de 1 ao 10, versículo 13 e capítulo 13, versículos de 30 ao 32. O salmo de hoje é o Salmo 51, que tem como resposta: ó Senhor, criai em mim um coração que seja puro. E o evangelho proposto para a nossa reflexão é o evangelho narrado segundo Mateus, capítulo 19, versículos de 13 ao 15. Então esse é o evangelho proposto para a nossa reflexão. E também, na verdade, a data é do dia de hoje, mas será comemorada no dia da manhã, domingo, né? Hoje, dia 15, é dia de Assunção, né, de Nossa Senhora, esse dogma de fé que também estarei trazendo para vocês durante esse programa. Mas amanhã a igreja toda, né, o dia de amanhã, toda a igreja estará celebrando então a Assunção de Nossa Senhora. Mas vamos trazer nessa data de hoje para termos conhecimento e também para que possamos amanhã adentrar a Santa Missa, ou até mesmo quem já vai hoje após as 3 horas, já pega então essa data importante para a igreja, né? Esse dogma de fé. E meus irmãos e minhas irmãs, vamos de música. E daqui a pouco a gente volta com o programa Humanidade Nova.
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Meus irmãos, minhas irmãs, está ouvindo aí na voz da nossa querida irmã Kelly Patrícia a canção São Miguel Arcanjo. Não, isso eu fiz questão de pôr essa canção. Nós iniciamos hoje, nós não, eu não consegui dessa vez, não consegui estar, mas mais de 1 milhão de pessoas estiveram hoje, então, essa madrugada, às 4 horas da manhã, começando então a quaresma de São Miguel com o Frei Gilson e também com as irmãs, né, o Instituto Réside. Que alegria, me arrepia em saber desta multidão em oração. Me arrepio em saber, né, tanto do Instituto Réside, quanto do Frei Gilson, como outros sacerdotes que têm as suas formas também de fazer esta quaresma de São Miguel em oração, em prontidão. Eu digo que estão em prontidão, né, contra os ataques e as ciladas do inimigo. Então esta canção, meus irmãos, não foi premeditada mesmo para esse momento ao qual iniciamos hoje nesta luta, nesta batalha espiritual.

0: E hoje, dia 15, começando aqui pela nossa lista, nós queremos parabenizar a esses irmãos e irmãs que hoje completam mais um ano de vida. Então nós parabenizamos. A nossa lista aqui está completinha, viu, meu pai?
1: Sim.
0: A listinha aqui está grande, viu? Então, nesse sábado, dia 15, nós parabenizamos a Fernanda Cláudia, a Divil Zanetti, a Lilian Perecim, a Vanessa Batagin, a Clotilde Forte, Vanderlei Marti Bianco, Antônia Maria Pimentel e também ao Daniel de Souza Ferreira Mota, hoje dia 15, completando aí mais um ano de vida.
2: Parabéns a você nesta data.
0: E amanhã, domingo, dia 16, parabenizamos a Mirella Manuel, ao Gilberto Luiz Viana e ao Roque Sustém e também ao Ricardo Fornazin. E a Leandra de Souza Ferreira Mota, amanhã, dia 16, completando mais um ano de vida. Esse Gilberto Luiz Viana é uma pessoa conhecida aqui na comunidade. Depois eu vou mandar um zap para ver se é essa pessoa mesmo, a pessoa aqui da nossa comunidade. Parabéns, Deus abençoe a vida de vocês, meus irmãos, minhas irmãs, que entre hoje e amanhã estão completando mais um ano de vida. Que Deus possa encher de alegria a vida de vocês, muita paz, muita saúde na caminhada de vocês. E também não posso deixar de parabenizar uma pessoa importante da nossa família, querido filho da Dona Maria e do seu Zé, do Zelão, como todo mundo conhece, né? Hoje o Nilson está completando mais um ano de vida. Então, Nilson, Deus te abençoe, receba os parabéns de todos nós aqui, da Janaína, da Cíntia, da Dona Maria, seu José e toda a família, né, que está aí ouvindo o programa e toda a família que também, né, admira a sua pessoa, admira o filhão, Dona Maria e seu José, tem orgulho por você. E nós pedimos que as bênçãos de Deus recaia sobre a sua vida, né? Que Deus possa conceder cada vez mais essa saúde, paz e as bênçãos de Deus. E o Jorge também parabeniza, né, Jorge?
1: Parabéns também aí, que Deus tenha muita bênçãos sobre você e que tenha paz sempre na sua vida. Continue a pessoa que você é, um cara legal pra caramba.
0: Exatamente. E também queremos parabenizar você que não se encontra na nossa lista, mas que entre hoje e amanhã completa mais um ano de vida. Aos casais também, não temos na nossa lista hoje, mas você que completa mais um ano de casado, mais um ano de vida, receba aí então os carinhos de toda a equipe do programa Humanidade Nova e de toda a equipe da Rádio RFM.

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Eu que estarei aqui do outro lado atendendo vocês com maior carinho, com maior atenção, e também queremos a sua sugestão para o programa, aquilo que você vê, o seu testemunho, aquilo que você vem acompanhando, vivenciando no programa Humanidade Nova.

0: convido vocês agora a escutar a primeira leitura. Leitura da profecia de Ezequiel. A palavra do Senhor foi me dirigida nesses termos: que provérbio é esse que andais repetindo em Israel? Os pais comeram uvas verdes e os dentes dos filhos ficaram embotados. Juro por minha vida, oráculo do Senhor Deus, já não haverá quem repita esse provérbio em Israel. Todas as vidas me pertencem, tanto a vida do pai como a vida do filho são minhas. Aquele que pecar é que deve morrer. Se um homem é justo e pratica o direito e a justiça, não participa de refeições rituais sobre os montes, não levanta os olhos para os ídolos da casa de Israel, não desonra a mulher do próximo, nem se aproxima da mulher menstruada, se não oprime ninguém, devolve o penhor devido à não prática, roubos de alimentos ao faminto e cobre de vestes os que está nu. Se não empresta com usura, nem cobra juros, afasta sua mão da injustiça e julga imparcialmente entre homens e mulheres. Se vive conforme as minhas leis e guarda os meus preceitos, praticando-os fielmente, tal homem é justo e com certeza viverá, oráculo do Senhor. Mas se tiver um filho violento, assassino, que pratica uma dessas ações, porque fez todas essas coisas abomináveis, com certeza morrerá. Ele é responsável pela sua própria morte. Pois bem, vou julgar cada um de vós, ó casa de Israel, segundo a sua conduta, oráculo do Senhor Deus. Arrependei-vos, convertei-vos de todas as vossas transgressões, a fim de não terdes ocasião de cair em pecado. Afastai-vos de todos os pecados que praticais. Criai para vós um coração novo e um espírito novo, porque a vez de morrer, ó casa de Israel, pois eu não sinto prazer na morte de ninguém, oráculo do Senhor Deus. Convertei-vos e vivereis. Palavra do Senhor.
1: Graças a Deus.

irmãos e minhas irmãs, vamos então para uma breve reflexão desta primeira leitura. Meus irmãos, podemos assim criar um título para essa reflexão. Não somos reféns dos erros da nossa família. Grave bem isso. Semana da Família, com esta primeira leitura que nos faz refletir sobre isso. Não somos reféns dos erros da nossa família. Meus irmãos, todos nós devemos deixar de lado, sabe o quê? As ideias que nos levam a julgar as pessoas, tendo como referência a vida dos seus antepassados. É importante, meus irmãos, que possamos colocar isso em primeira mão dentro do nosso coração. A julgar as pessoas, tendo como referência a vida dos teus antepassados. A gente tem aquele velho ditado em dizer, né? Você é fulano de quem? Da família de quem? Não é verdade? Cada um de nós é responsável por seus atos. É isso que eu quero trazer para vocês. Independente daquilo que foi feito, que a família fez, o que ela percorreu, a questão em si é nossa, é minha, é do Jorge, é sua. Cada um de nós é responsável pelos seus atos. Embora um bom ou mau exemplo tenha influência na nossa história, não podemos de jeito nenhum afirmar que o filho tenha que repetir os erros dos seus pais. Eu tenho base como isso na minha vida. Eu olhando para trás, olhando as situações ao qual alguns momentos da vida dos meus pais, e aqui eu coloco desde a minha mãe que me colocou no mundo, que não pôde ficar comigo, desde a vida com a minha família agora, eu não posso de forma alguma atrelar o meu erro, as coisas que eu pratico, a eles. Lógico que alguns vícios pode até que sim, mas existe a mudança. Existe a mudança em nossa vida. E devemos assim, meus irmãos, ao Senhor, entender que é ao Senhor que pertence a vida de um e de outro. E o filho não será condenado por causa dos pecados cometidos. Olha que interessante isso. Os filhos não serão condenados por causa dos pecados cometidos pelo seu pai. Nem tampouco o pai terá que assumir a culpa pelos pecados dos seus filhos. Porque existe esse laço entre o Criador, nós e o Criador. E quando nós encontramos o Criador, ele nos define. É ele que define o nosso caminho, através do perdão, da misericórdia, se nós assim quisermos. Deus é justo e sabe discernir o que cabe a cada um de nós, pois o seu objetivo é a nossa salvação. É ele, não, e ele não sente prazer na morte de ninguém, como foi dito na primeira leitura. Ele não sente em prazer, porque fulano pecou, está no mundo de pecado, tem que se virar mesmo, ele que se vire, não. O Senhor é misericordioso, ele quer a salvação de todos. Meus irmãos, dessa maneira, podemos estar tranquilos. E mesmo que na história dos nossos antepassados existam aberrações, transgressões e sofrimento, lembre-se, o Senhor Deus olha o nosso coração e sabe de todas as nossas motivações. Não podemos, meus irmãos, nos esconder e nem nos justificar por causa dos erros de nossa família, pois o Senhor quer a conversão de cada um de nós, pessoalmente. Pessoalmente. Mas a minha família houve não sei o que de traição, é por isso. Meus irmãos, não carregue isso, não coloque isso dentro da sua vida. Você está puxando algo que o inimigo quer que você puxe. É exatamente isso que ele quer. O meu pai traiu, então é por isso que fulano. Não traga isso para você. Não queira, uma maldição. Não, não tem maldição para aqueles que estão com Deus. Minha família não vai para frente. Esquece as coisas que lá atrás aconteceram. Porque jogaram a maldição, fizeram a cumba e não sei o quê. Meus irmãos, Deus é maior do que tudo isso.
E Deus não está olhando para os antepassados de você. Deus está olhando para você. Então, com essa primeira leitura, meus irmãos, nessa reflexão, nesse amor misericordioso por Deus, a partir de hoje, esquece essas coisas que aconteceram lá no passado. Esquecem os erros que foram vividos, as formas que foram vividas. Ah, mas porque o fulano é alcoólatra, eu também, é por isso que eu sou alcoólatra. Meu irmão, luta contra o alcoolismo. Eu sei que o alcoolismo, ele é uma doença, é tido como uma doença, mas luta contra ele. Não é porque o seu pai foi alcoólatra, sua mãe, seu irmão foi alcoólatra, que você tem que carregar esse fardo. Você tem que vivenciar sobre isso, alimentando o inimigo. A gente fica alimentando o inimigo. Ah, porque lá atrás a minha mãe viveu no passado. Eu vou contar algo para vocês aqui, para a gente dar sequência. Todos aqui conhecem o padre Christian Shankar, não conhece? Todo mundo sabe das histórias, das coisas do padre Christian Shankar. Quem já viu o testemunho, a história da mãe do padre Christian Shankar? A mãe do padre Christian Shankar era mulher do mundo. Era mulher que, ela é, vamos falar a palavra mais simples assim também, era a mulher da vida. Ela vivia na prostituição. E aí, no determinado momento da sua vida, ela disse não, não quis mais. Mas olha o legado do filho dela. Se tornou um sacerdote, um homem de Deus, que leva a palavra dele para milhões e milhões de pessoas. Eu adoro, eu amo, né, ver as pregações do padre Christian Shankar, me alimenta, ele traz algo tão gostoso, suas histórias, umas reflexões. Por esse testemunho do padre Christian Shankar, ele não carregou aquilo que a mãe dele viveu, ou o pai dele viveu. Ele simplesmente aceitou os planos de Deus, fitou os seus olhos ali para Deus, para aquilo que Deus tinha para ele, e seguiu o seu caminho. Está aí o maior exemplo. E aí, para fechar mesmo esta primeira leitura, ao qual nessa primeira leitura nos mostra: não olheis as coisas passadas vividas pelas nossas famílias. Não sabemos o porquê que eles adentraram. Nós temos que rezar por esses irmãos. Muitas vezes alguns já se foram, pais que já se foram, mães que já se foram, pessoas que já se foram. Nós devemos rezar por eles. Pedir a Deus, né, nas santas missas, vai à santa missa, vai nesse final de semana. Sabe essa pessoa, esse pai, essa mãe, que às vezes viveu desta forma? Pega o nome deles, vai lá junto com o pessoal da liturgia, né, Cidinha, que está ouvindo o programa, está vendo lá na frente, o pessoal fica lá, coloca o nome desse teu pai, da tua mãe, do teu parente ali, para que possa interceder para ele, para que ele consiga ir, sair do purgatório e ir para a vida eterna. E no caso de você, meu irmão e minha irmã, nesta canção, agora, que você possa realmente colocar nas mãos de Deus a sua vida. Colocar nas mãos de Deus agora, tirando toda essa situação, todo esse problema que você acha que você tem por conta da questão de ser de lá da parte do antepassado. Vamos pedir agora ao Espírito Santo de Deus que ele possa adentrar no nosso coração e que ele possa trabalhar na nossa mente, que ele possa trabalhar na sua mente. Vai pedindo para o Senhor: Senhor, que esse Espírito Santo recaia sobre mim nesta manhã, nessas 11 horas e 30 minutos. Sim, Espírito Santo, trabalha na minha mente para que eu possa me desvincular dos erros passados da minha família. Que eu não atrele mais os problemas da minha vida aos erros passados. Eu quero viver os planos que o Senhor tem para mim agora, a partir de agora. Eu quero vivenciar os planos que o Senhor, lá quando eu nasci, antes de eu nascer, o Senhor já tinha os planos para a minha vida. De agora em diante, Senhor, eu quero romper. Eu vou romper com os erros dos meus antepassados. Estou rompendo da minha memória. Sim, eu vos peço, Senhor. Eu vos peço, Espírito Santo, trabalhai na minha mente agora. Tira isso e preenche-te de ti, Espírito Santo. Que o Espírito Santo me conduza de agora em diante para os planos de Deus na minha vida.
me desvinculando de todo o vício, de tudo aquilo que, das maldades que foram feitas contra mim, e eu carrego isso no meu coração. O Senhor está quebrando agora tudo isso dentro da sua vida, porque você está desejando este novo caminho. Nós pedimos, incendeia a minha alma, Senhor.

meus irmãos, pedindo então essa presença do Espírito Santo para realmente encher a nossa vida. Nós precisamos todos os dias. Faça oração pedindo a presença do Espírito Santo. Oração simples: vinde Espírito Santo e enchei os corações dos vossos fiéis e acendei neles o fogo do vosso amor. Enviai o vosso Espírito e tudo será criado e renovareis a face da terra. Oremos, ó Deus, que instruísse os corações dos vossos fiéis com a luz do Espírito Santo. Fazei que apreciemos retamente todas as coisas segundo o mesmo Espírito e gozemos sempre da sua consolação por Cristo Senhor nosso. Amém. Viu que oração tão simples? Fácil de decorar. Você pode fazer todo dia de manhã. Meus irmãos, nesse dia de hoje, quero trazer para vocês duas vertentes nesse dia de hoje. Hoje o calendário universal da igreja celebra-se a solenidade da Assunção da Virgem Maria. No Brasil, essa celebração é transferida para o domingo seguinte, como eu falei para vocês no início. Mesmo assim, nesse sábado, meus irmãos, queremos voltar o nosso olhar para a Virgem Santíssima, celebrando a sua memória votiva e já nos preparando para a grande solenidade que iremos celebrar amanhã domingo. Então você já vai com o seu coração amanhã na Santa Missa já voltado para essa solenidade. E tem um outro propósito que já muitos iniciaram hoje às 4 horas da manhã, que iniciou-se também, né, com a devoção, né, a essa São Miguel Arcanjo. Mas, meus irmãos, no dia de hoje, com a Assunção da Virgem Maria e também a Quaresma de São Miguel, uma devoção introduzida por São Francisco de Assis. Lembrando que a Quaresma de São Miguel é uma devoção introduzida por São Francisco de Assis, pela qual nos dedicamos a um período de oração e penitência que é concluído com a festa de São Miguel Arcanjo. Você está entendendo agora que aquilo que o Frei Gilson está fazendo, Instituto Réside e outros, e outras paróquias, não é à toa? Inicia-se agora, para chegarmos então à grande festa de São Miguel Arcanjo. É um preparo. Lembrando que aqui nós vamos ter o tríduo também de São Miguel. Mas isso é coisa que o padre vai anunciar para vocês na missa, amanhã ou depois. Mas, meus irmãos, é isso. Olha que interessante contemplarmos essas duas figuras neste período, porque a Virgem Maria e São Miguel aparecem juntos no capítulo 12 de Apocalipse. Primeiro é dito: apareceu no céu um grande sinal, uma mulher vestida de sol, tendo a lua debaixo dos pés e sobre a cabeça uma coroa de 12 estrelas. Estava grávida e gritava em dores de parto, atormentada para dar à luz. Apocalipse 12, versículos de 1 ao 2. Aqui, meus irmãos, é interessante. A alusão à Assunção da Virgem Maria e à sua glória no céu é evidente. Contudo, neste caso, nossa Mãe Bendita simboliza não somente a si mesma, mas também a Igreja como num todo. Você está incluído nisso. O senhor está incluído nisso também, pai, eu também. Já a coroa de 12 estrelas e as dores do parto nos recordam que a Virgem Santíssima não está ali somente dando à luz a seu filho Jesus, mas também aos membros da igreja. Sim, pois nós sabemos pela tradição que Nossa Senhora não teve dores de parto quando Jesus nasceu. Mas logo no capítulo 12 do Apocalipse, ela sofre com essas dores porque está dando à luz os filhos que somos nós. É pelas nossas, por nós. Então, Jorge, eu, você, é por isso. Naquela visão celeste, gloriosa e bendita, ela é a mãe que acompanha os seus filhos na luta contra um grande dragão, cor de fogo. Apocalipse capítulo 12, versículo 13. Porém, houve uma batalha no céu. Miguel e seus anjos guerrearam contra o dragão. O dragão lutou juntamente com seus anjos, mas foi derrotado e não se encontrou mais lugar no céu. Apocalipse capítulo 12, versículo 7 a 8. Portanto, meus irmãos, aqueles que iniciaram a Quaresma de São Miguel hoje,
junto com esses nossos irmãos. Você está entendendo a importância agora, né, do nosso querido irmão Frei Gilson, Instituto Réside. Não é à toa que foi criado e foi criado na madrugada. Portanto, ao iniciarmos essa quaresma de São Miguel, esse é um período devocional. Às vezes nós estamos fazendo a quaresma e não temos esse entendimento. Mas é bom termos esse período devocional, não previsto pela liturgia de penitência e de luta. Lembrando bem isso. Devemos ter consciência de que a nossa vida cristã, mesmo no tempo comum, é uma vida de combate. Mesmo no tempo comum que nós estamos vivenciando, é um combate. Entretanto, acompanhados pela Virgem Santíssima, que capitaneia essa luta, e por São Miguel, príncipe das milícias celestes, nós não estamos sozinhos nessa batalha. E a vitória já está garantida. Ela pertence a Deus. No entanto, essa vitória vai ser realizada em nossas vidas, meus irmãos, em meio às dores do parto. E foi assim que a vitória chegou. Foi em meio ao parto, foi em meio ao sim da mãe que a vitória chegou. Se Cristo veio ao mundo sem que sua mãe experimentasse essas dores, nós, para sermos verdadeiramente formados como membros de seu corpo, precisamos passar pelas dores próprias da luta e do caminho à santidade. Meus irmãos, nesta canção, ao qual você vai escutar agora o hino de Nossa Senhora, abracemos, pois, a nossa Mãe Bendita e peçamos a ela. Abracemos, meus irmãos, a nossa Mãe Bendita e peçamos o auxílio dela e dos santos anjos. Assim, sustentados por essa ajuda no céu, enfrentaremos, meus irmãos, com coragem esse combate, para que novos e santos membros sejam gerados para o corpo de nosso Senhor Jesus Cristo.

0: Meus irmãos, convido vocês agora a prestar bem atenção nessa leitura comprida do Evangelho de hoje. Ela é muito comprida, esse Evangelho. Eu peço que você, né, prestar bem atenção nas palavras desse Evangelho. O Senhor esteja conosco.
1: Ele está no meio de nós.
0: Proclamação do Evangelho de Jesus Cristo segundo Mateus.
1: Glória a vós, Senhor.
0: Naquele tempo, levaram crianças a Jesus para que impusesse as mãos sobre elas e fizesse uma oração. Os discípulos, porém, as repreendiam. Então Jesus disse: deixai as crianças e não as proibais de virem a mim, porque delas é o reino dos céus. E depois de impor as mãos sobre elas, Jesus partiu dali. Palavra da salvação.
1: Glória a vós, Senhor.

0: meus irmãos, falei para vocês que a leitura era cumprida, mas não é não. Mas foi uma forma só de chamar atenção, para prestarmos atenção na palavra de Deus. Meus irmãos, esse evangelho de hoje é a continuação do evangelho de ontem, né? E eu não sei se vocês, ontem, ou na Santa Missa, né? Vocês viram que lindo e belo o evangelho de ontem. O evangelho de ontem fala que foi propício para o dia da família, para o dia de ontem. A reflexão do padre César foi muito certeira. Mas esse evangelho de hoje, apesar de ser curto, mas meus irmãos, a gente pode sim da palavra de Deus, que seja um versículo dela, a gente pode tirar algo muito grandioso para a nossa vida. Nesse evangelho de hoje, meus irmãos, nós podemos observar aqui que Jesus, diz-nos Jesus no evangelho, que as crianças pertencem ao reino dos céus. Preste bem atenção nisso, as crianças, criancinhas que pertencem ao reino dos céus. O que quer dizer esta frase, meus irmãos? Tão conhecida e repetida, né? É fácil, a gente lê, eu lembro dessa frase. Ela ficou marcada na nossa cabeça. O contexto é claro. Algumas mães, querendo com certo alvoroço que Jesus lhe abençoasse os filhos, levam até ele suas crianças reunidas. É provável em grande número. Isto é provável que tenha acontecido isso em grande número. Mas os nossos irmãos, os discípulos, porém, julgando indigno de Cristo, ocupando até o momento com a instrução do povo, perder tempo com meninos mal chegados à idade da razão, tentam impedir as crianças de se aproximarem dele. Olha só o que os discípulos de Jesus, os 12, fizeram. Meus irmãos, a gente pode entender, eu refletindo hoje de manhã, quem que muitas vezes, eu vou falar aqui pela caminhada na igreja, por estar nos afazeres da igreja, olhando para os discípulos nesta reação deles, a gente vê também uma certa proteção. Se a gente pegar o evangelho de ontem, né, vamos dizer assim, que Jesus passou por um momento conturbado de dar as respostas para os fariseus que o questionavam. E vamos dizer assim, Jesus tem que perder tempo em ter que dar resposta para os fariseus. Mas é ensinamento. Assim também como este momento foi ensinamento para os discípulos. Eles também não sabiam de tudo. Eu já tomei atitudes dentro da igreja precipitados também. Já tomei atitudes de repente falar, mas eu, né padre, né, poderia fazer assim, calma seu Sandro, como diz o padre César, seu Sandro, calma, não é bem assim. Assim como Jesus também orientou depois aos discípulos. Então nós vemos esses dois lados, né, desse primeiro momento do evangelho, discípulos que não estavam preparados, mas que também estavam abertos para que no momento em que Jesus fosse corrigi-los. E meditando esse evangelho também, pai e ouvintes, justamente esta parte ao qual nos mostra o repreender dos discípulos, me fez lembrar de vários momentos ao qual nós convivemos nas nossas santas missas. Quando vemos crianças com seus pais na missa, né? A gente vê aquela criança, várias idades, né? A gente vê na Santa Missa. E, meus irmãos, de repente a gente vê que aquela criança chora. Ah, a gente vê aqui na Capela Aparecida, né? Tem bastante criancinha chorando. E vai lá. Ou muitas vezes nós vemos aquela criança que sai do banco e se movimenta. Ela se movimenta, ela se joga de um lado para o outro e vai. E aquela coisa, né? Meus irmãos, e aí o que acontece? Nós, com o nosso jeitinho, a gente vai lá e olha com cara feia. A gente olha com cara feia ali. Será que esse pai não está vendo que essa criança está pulando de um banco para o outro? Será que nós não estamos vendo? Essa mãe não está vendo que essa criança está chorando? né? E a gente fica com esse pensamento, a gente julga, às vezes, aquela atitude. Olha o que aconteceu com os discípulos, meus irmãos. Olha o que aconteceu com os discípulos. E nessa meditação, olhando para isso, eu me coloco no lugar e eu falo para vocês, meus irmãos, pai, quem que não passou um momento desse na igreja? Qual pai e mãe que hoje está na igreja que não passou por isso?
1: A maioria.
0: Né? E muitas vezes a gente esquece até do que aconteceu conosco lá atrás.
1: Exatamente.
0: E a gente olha sem saber o que está acontecendo. Meus irmãos, muitas vezes aquela criança está chorando. E muitas vezes pode ser que aquele pai e aquela mãe, eles tenham um entendimento de que eles têm que participar da missa, que se eles pegarem a criança e sair lá fora, eles perderam a missa. Às vezes eles não foram instruídos, você pode pegar a criança, pode dar uma volta lá fora. Eu vejo muito na Capela Aparecida isso acontecendo, né? Né, Bia? A Bia, eu vejo ela catando o nenenzinho dela e vai lá fora, começa a chorar e outros. Então, meus irmãos, a gente tem que ter esse discernimento de saber, né, se aquela pessoa, ela entende aquilo. Se ela entende que ela pode sair, se ela pode pegar a criança e ir lá fora. Então, meus irmãos, antes de nós olharmos com cara feia, antes de nós julgarmos, nós devemos ter um entendimento. E sabe algo que eu tenho no meu coração, pai? É algo que o antigo padre da São Benedito, Padre João Quaresma,
1: sim,
0: com a minha filha, com a Cíntia, com a sua neta.
1: Ah, certo.
0: Ela chegava na igreja de vestidinho. Nessa época eu participava, que eu morava no Engenho Velho.
1: Uhum.
0: E ela chegava, ela ia de vestidinho, o Padre Quaresma falava, ai, que vestido lindo. E ela virava, ela ficava virando, balançando o vestido para ele. E ela chegava e ela tinha que ir com o vestido na missa para poder virar, para que o padre elogiasse ela.
1: Sim.
0: E ela ficava esperando o elogio do padre. Então, meus irmãos, se o sacerdote, porque eu digo para vocês, o sacerdote, quando ele está ali no altar, ele precisa de uma atenção gigantesca.
1: Sim.
0: Qualquer coisinha pode atrapalhar o padre. Então, se esta criança que está lá chorando, que às vezes ela está andando, se não atrapalha o padre, quanto a você que está ali?
1: Uhum.
0: Então, meus irmãos, nós temos que ter esse olhar. Esse é um ensinamento ao qual eu adquiri com o tempo, quando me tornei pai.
1: Sim.
0: E eu tenho isso com as pessoas que vêm aqui na Capela Aparecida, com os pais. Às vezes eu consigo me aproximar, viu? Você pode sentar, nós temos a tenda ali fora, pode ficar ali, não tem problema não. Viu? Pode dar uma volta com as crianças aí, não tem problema, porque é isso.
1: Sim.
0: A Cíntia, ela tem, hoje na mente dela, pai, ela lembra da São Benedito, de momentos do Evangelho. Ah, pai, esse é o Mateus que foi falado na missa. Ela tem.
1: Sim.
0: Olha só, ela estava brincando, que às vezes a gente ficava no São Benedito na porta lateral, uhum, porque ela às vezes queria correr, andar, então a gente sempre ficava ali. Se a casa ela corria, saía do lado, para não atrapalhar ninguém. Então, meus irmãos, é isso, a criança guarda dentro dela. Ela está naquele momento, é um bebê, e outra, ela vai criando o hábito junto com o pai de ir à missa.
1: Exatamente.
0: Então você, pai, mãe, que está me ouvindo agora, não deixe de ir à Santa Missa porque minha criança chora, porque minha criança é peralta. Vá ali do lado do banco, do lado da porta da igreja. Se de repente ela se movimentar, você sai com ela. Deus está olhando sua intenção, o que vale a sua intenção de estar com teu filho na igreja, e é somente Deus que pode te julgar.
1: Exatamente.
0: Deus sabe que você acordou de manhã, ou que você foi à noite, enfim, tirou seu momento, está lá, e esse é o principal. É por isso que Jesus fala, deixai vir as minhas criancinhas.
1: Sim.
0: É por isso que Jesus, mesmo naquela momento de conturbado que ele viveu anteriormente a esse evangelho, mas mesmo assim ele quis dar as bênçãos para as crianças.
1: Sim.
0: E as bênçãos da Santa Missa, através de você, pai e mãe, recai sobre o seu filho. O momento em que você está ali vivenciando, o momento em que você comunga, esse comungar, eu tenho isso na minha mente, pai, que quando a Janda comungava, eu falo assim, né? As crianças já comungavam com as mães.
1: Sim.
0: Porque tudo aquilo que é absorvido vai ali no leite materno. Olha que lindo isso.
1: É mesmo.
0: Até as crianças, a Cíntia já recebia o corpo de Cristo ali.
1: Sim.
0: Através do porque saía da missa, a Cíntia já queria mamar. É. A Janaína entrava no carro, cara, mamar, mãe. Tá vendo até nisso, meus irmãos? É. Mas não só com isso, mas em oração. Você estar ali com Deus. Exato. Então, o Senhor me tocava muito no meu coração. Você, vô e vó, leva o seu netinho para a missa. Ah, mas meu netinho é peralta, leva. Ah, se você tem que sair lá fora um momento com ele, saia. Não tem problema. É incentivo.
1: Uhum.
0: Como Jesus nos ensinou nesse evangelho. Como Jesus ensinou os discípulos no evangelho de hoje. Deixar vir as minhas criancinhas. Deixar vir até nós. Elas, meus irmãos, que vão ser o futuro desta geração. Nós estamos vendo uma geração perdida, jovens perdidos, porque muitas vezes, por esse tumulto todo, às vezes por o erro de alguém, um olhar que a pessoa deu ali, aquela pessoa não quer mais na missa. Eu já vivi esse momento e eu não quero que isso aconteça.
1: Sim.
0: Às vezes aquele olhar que você olha com aquela cara feia, ou você fala, né? A pessoa não vai mais à Santa Missa, isso é um pecado. Nós devemos ser pessoas que acolhem. E nós devemos ter a paciência daqueles momentos que os seus pais vivem com seus filhos, para que eles vivam na caminhada. E nesse evangelho de hoje, meus irmãos, o Senhor, no entanto, aos repreendendo esses discípulos, deixai as crianças e não as proibais de vir a mim, porque delas é o reino dos céus. O texto, meus irmãos, tanto em grego como em latim, diz mais claramente que o reino dos céus é daqueles que são como crianças. Isto é, do que eles são e se assemelham. E isso também, meus irmãos, recai sobre nós. Deixarmos ser como crianças. Esse evangelho de hoje nos faz isso também. Esse evangelho de hoje, como a ligação na primeira leitura, ao qual nós vivenciamos coisas ruins dos nossos antepassados, Jesus, nesse evangelho de hoje, nos convida a voltarmos a ser criança. Puxa, mas voltar sim, porque a criança carrega em si, dentro dela, tantas coisas simples nas suas vidas. A liberdade de espírito, o desapego de tudo, do que não interessa, de tudo que não faz a mínima importância na vida delas, a simplicidade. E nós precisamos voltar como crianças, a voltar a ser simples, a voltar a ter essa simplicidade.

nós hoje buscarmos a ser criança, a voltar de novo. E o Senhor está convidando a você hoje. E eu deixo dizer, Maria está de braços abertos, querendo também educar a sua vida, assim como ela educou a vida de Jesus. Maria hoje quer interceder. O que dentro de você precisa ser mudado? O que dentro de você precisa ser transformado? O que você tem dentro de ti, lá do teu passado, que precisa ser consertado? Algo que ainda está na tua mente? Você está procurando até psicóloga, psicólogo, para consertar algo dentro de você. Mas Maria hoje, ela quer interceder por você. Maria hoje, assunta ao céu, diante do teu filho, ela quer interceder, ela quer pegar isso que você tem, essa mudança na sua vida agora. E ela, como mãe, vai apresentar: olha aqui, filho, olha aqui a Joelma, filho, o problema da Joelma. Olha os transtornos que ela viveu na sua vida como criança. Olha o apanhar que ela teve, apanhou tanto na sua infância, e ela tem esse trauma. Olha, Jesus, essa criança que foi abandonada pelo pai e pela mãe. Olha aqui, olha a Neuza aqui. Olha o Ricardo aqui. Olha o problema do Ricardo aqui, os traumas que ele viveu na infância. Ricardo, que não conseguiu estudar conforme o pai queria, ele foi muito chamado a atenção e ele foi assim tomado como bullying na escola porque era burro. E o Senhor hoje vem trabalhando na sua vida hoje. Maria está pegando você agora, está levando. Não, Jesus é teu filho. Ele tem sim as suas qualidades. Jesus, Maria está dizendo, apontando para Jesus: olha as qualidades aqui dele. Olha as qualidades de Ricardo. E vem trabalhando. Então vai conversando com Maria e vai dizendo para ela: mãe, eu tive tanto tempo fora da igreja, mas hoje eu quero ir. Eu tive tanto tempo afastado, mas mamãe, hoje eu quero ir. Eu quero estar. Hoje eu quero estar com Jesus, com teu filho. Então me aceita de volta, mãe, e me leva até Jesus.

Meus irmãos, minhas irmãs, o Senhor coloca no meu coração a pessoa, quando eu falei que ela saiu da igreja porque alguém olhou feio para o seu filho, ela se tocou. E Maria está te chamando de volta, mãe. É uma mulher, é uma mãe. Maria está te chamando de volta. Ela está dizendo para você: vem, minha filha. O meu filho quer você.

teu filho precisa de você. Maria está dizendo para você: vem. Vem, minha filha. Não importa os olhares, não importa aquilo que eles vão falar. Importa o olhar do meu filho Jesus. O importa é você estar em comunhão com meu filho Jesus. E meu filho Jesus quer você. Ele quer estar íntimo de você. Ele entende você. E está fazendo o convite para que você vá hoje ou amanhã à Santa Missa. Mamães, como a palavra, o versículo 15 de hoje: e depois de impor as mãos sobre elas, Jesus dali partiu. Jesus estende a mão a todas as crianças. Interceda pelo teu filho, mãe. Reza pelo teu filho. Siga o exemplo de Maria. Interceda pelo teu filho.

0: chegando ao final do nosso programa neste dia de hoje, meus irmãos e minhas irmãs. Quero fazer o convite para vocês hoje, então, cerrando a Semana da Família aqui na nossa comunidade, né, pai? Aqui na Capela Santo Antônio. Ontem foi tão bonito de ver aquela criançada na missa ontem, pai.
1: A beleza,
0: a gincana que eles fizeram lá atrás foi, olha, foi bacana lá no salãozão lá. Fizeram uma gincana, foi muito bom. Nossa Semana da Família foi muito abençoada. Mas assim, para os nossos paroquianos, hoje nós convidamos você e você da outra, da sua paróquia, vá também, acredito que deve estar finalizando hoje. Então, hoje nós temos, né, às 18 horas na capela Santo Antônio, então, esse é o finalizar. E depois da Santa Missa nós vamos ter uma procissão ali e fazer uma bênção final sobre as famílias, isso é no Santo Antônio. E os horários da missa permanecem o mesmo. E meus irmãos, agora eu convido vocês a rezar junto comigo esta Ave Maria por todas as famílias, por sua família. Vamos pedir a intercessão da Virgem Maria agora, mais uma vez, rezando esta Ave Maria, pedindo as bênçãos, pedindo a intercessão dela. Ave Maria, cheia de graça, o Senhor é convosco. Bendita sois vós entre as mulheres e bendito é o fruto do vosso ventre, Jesus. Santa Maria, Mãe de Deus, rogai por nós, pecadores, agora e na hora de nossa morte. E amém. E pedindo, rezando o Pai Nosso, pedindo também pelo nosso Pai. Pai nosso que estás nos céus, santificado seja o vosso nome. Venha a nós o vosso reino. Seja feita a vossa vontade, assim na terra como no céu. O pão nosso de cada dia nos dai hoje. Perdoai-nos as nossas ofensas, assim como nós perdoamos a quem nos tem ofendido. E não nos deixeis cair em tentação, mas livrai-nos do mal. Amém.
2: Olá, ouvintes da Rádio RFM de Rafar, ouvintes deste programa Humanidade Nova. Aqui é o Padre César, administrador paroquial aqui da Paróquia Nossa Senhora de Lourdes. Eu gostaria neste momento de dar uma bênção especial para você. Caros ouvintes da Humanidade Nova, estamos no meio do nosso dia, este dia que foi cheio de graças e bênçãos. Receba do Senhor, neste exato momento, esta bênção que vai te ajudar a poder abraçar de maneira especial este amor de Deus na tua vida. O Senhor esteja convosco. Que Deus Todo-Poderoso, pela intercessão de Maria e de José, te abençoe. O Pai, Filho e Espírito Santo. Amém. Excelente tarde para todos.
0: Vamos, São Miguel. Meus irmãos e minhas irmãs, foi muito bom estar na companhia de cada um de vocês durante esse programa de hoje. Também quero encerrar esse programa com essa música da irmã Kelly Patrícia, pedindo aí pela proteção de São Miguel. Boa tarde, pai.
1: Boa tarde, Sandro. Boa tarde a todos. Tenham uma ótima semana na paz de nosso Senhor Jesus Cristo.
0: E muito obrigado pela sua companhia, viu, pai?
1: Eu agradeço.
0: E agora também quem está nos estúdios aqui é o Doni. Doni já acabou de chegar, então fique aí com o programa Amigos da Bola, Doni, também, esqueci o nome dos outros, Tadeu e o outro que eu esqueci o nome. Ele não está aqui, o Doni.
1: Não está ainda.
0: Mas enfim, o programa Amigos da Bola com o melhor do esporte. E até segunda-feira, Josimar, lembrou o nome dele.
1: Ah, Josimar.
0: Isso. E até segunda-feira com mais um programa Humanidade Nova.
1: Deus mais perto de você.

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0: Muito boa tarde, amigo ouvinte da Rádio RFM. Cheguei na hora para não perder a cesta básica hoje, hein? Tá aí, então, primeiramente agradecer mais uma vez a Deus, né, por nos permitir estarmos com o programa Amigos da Bola, esse programa de esporte. Muita coisa pra gente falar hoje aqui da nossa região, do campeonato da Copa de Futsal Antônio Mater, do campeonato amador, da Copa Empresa lá da antiga Sociedade de Cultura Artística, Capivari Clube, Capivariano, que acabou o jogo agora há pouco aí. Daqui a pouco a gente vai falar o resultado, né? Já tem aqui o resultado. Campeonato Brasileiro da Série A, Campeonato Brasileiro da Série B e Campeonato Brasileiro da Série C também, né? Agradecer a audiência a cada sábado, aumentando mais aí, né? Um grande abraço a todo o pessoal aí, o André Stuck, ao Neguinho lá de TT, ao Danilo lá em Porto Feliz, a todo esse pessoal aqui de Capivari, de Rafa também. E, claro, né? Uma boa tarde aqui ao Tadeu Benedito, mais uma vez aqui compondo a mesa, e ao Josimar também, hoje, Josimar na técnica. Então, boa tarde, Josimar, seja bem-vindo mais uma vez.
1: Boa tarde, Doni, boa tarde, Tadeu, boa tarde a todos os amigos da bola, ouvintes da 107.9 Rádio RFM. A garganta um pouquinho aí, meio baleada aí, mas vamos comandando aí a... Por isso que eu tô no comando aqui, então eu vou deixar mais para vocês falar, porque a garganta tá um pouco baleada.
2: Boa tarde, Doni, ele falou que chegou na hora, ele chegou às 12h37.
0: Mas vocês não tinham começado, então não perdi a cesta básica ainda.
2: Tem que picar o cartão, né?
1: O que vale é a hora que abre a porta.
2: Que abre a porta, que foi barulho lá.
1: Exatamente.
2: Boa tarde, Doniz, Josimar, boa tarde aos ouvintes aí da Rádio R. E estamos aqui, né, para mais uma semana, mais um programa, para levar tudo para você do esporte amador e também do esporte profissional. Falando aí dos campeonatos Libertadores, Sul-Americana, Campeonato Brasileiro, que esse final de semana tem uma rodada completa, parece. Enfim, vamos falar muito de futebol para você. E fica ligadinho aí na RFM.
1: Essa semana aí, só para a gente comentar rapidinho, o assunto foi, como se diz, né, na notícia aí nas mídias, a saúde financeira do Corinthians.
2: Saúde não, a doença.
0: E também Memphis Depay. Vai, não vai, fica, não fica, paga, não paga, e aí tá aí, né? Esse imbróglio aí no Corinthians aí, eu acho até, a gente fugindo um pouco antes de entrar no assunto aqui, falando que, por um lado, seria até bom, porque o Corinthians deixa de gastar uma grana, pagava-se tudo pro Memphis, né? E também, por outro lado, a diretoria, né? Que faz um contrato, o jogador concorda, assina, e de repente o presidente resolve não assinar e dispensar o jogador. E aí, como o Tadeu tava comentando, né? Mas com esse dinheiro aí, você dispensa o Memphis e contrata 3-4 cabeças de bagres? É isso?
2: Só que você falou de contrato, eu até falei agora há pouco para vocês aqui, eu soube aí na Jovem Pan, disse que no contrato novo, a diretoria tirou 90 cláusulas que era prejudicial ao Corinthians. Quer dizer, no contrato anterior essas 90 cláusulas valeram, né?
1: Tinha conta 150,
2: né? Então eu acho que...
0: Tirou metade das cláusulas.
2: O que tem que acabar no futebol é isso aí, ajuda de custo, moradia... Nós aqui, a gente trabalha para se sustentar. Você trabalha para comprar comida, para pagar seu aluguel, quem tem que pagar aluguel, para pagar sua força, sua água. Agora, imagina, eu chego lá para o proprietário da casa e falo, vou alugar a casa, mas eu quero que você pague a força, pague a água, pague o IPTU. Então, o jogador tem um salário, não sei, o salário dele não é baixo, né?
1: Não, algumas cifras só.
2: É bom supor.
0: Mais ou menos, entre uma coisinha e outra aí, 6 milhões.
2: Então, põe 5 milhões, fala, Donita, aqui 5 milhões. Mas se for reformar sua casa, você vai se virar. Você vai comprar comida, você vai comprar bebida para sua casa, você vai pagar aluguel ou comprar um apartamento. Agora, o cara ganha um baita no salário e tem 90 cláusulas que ainda ele é beneficiado.
0: Não, é aquilo que você está falando, Tadeu. Quanto que ele vai ganhar? 5 milhões, mas eu quero, além dos 5, eu quero a casa gratuita, eu quero segurança, eu quero isso, eu quero o lugar que eu vou morar. Quer dizer, fora isso aquilo que ele...
2: Sabe até o que ele pôs no contrato? Duas datas para usar a Arena Neoquímica. Ah, é demais, né?
0: Para fazer o quê? Show?
2: Não sei. Não,
1: assim, a minha opinião nessa aí, se fosse aquela opinião para dar lá atrás, quando contratou, não contrataria. Não. Exatamente. Não. Agora, já que abriu a brecha, que contratou, aí você não tem mais o que fazer, porque se você não contrata, se você não assina um novo contrato, é pior para o Corinthians, porque
2: daí você vai justiça.
1: Você vai ter que desembolsar 70 milhões, você vai ter que desembolsar um valor alto e à vista. E o Corinthians está numa fase que não tem dinheiro e, pelo contrário, precisa de centroavante, que o Yuri Alberto está machucado, o Pedro Raul voltou ali fazer uns golzinhos, mas está ajudando, mas precisa de um atacante. Então, ou seja, na minha opinião, tem que renovar, tem que fazer, porque é mais fácil você já estar aí. Outra, esses dinheiro que entraria, esses 70 milhões, seria diluído nos 2 anos de contrato. O Corinthians não precisa pagar ele à vista, pode pagar parcelado.
2: E então, vai pagar a parcela, você acha?
1: Não.
2: Como o Tadeu... Bom, é mais fácil ter o inimigo do nosso lado do que inimigo da longe.
0: E como o Tadeu falou, embora eu acho que o Memphis se adaptou muito bem, gosta do Corinthians, tudo, mas ele pode simplesmente, com esse contrato aí, ficar aí os 2 anos sem jogar e ganhando.
1: Ele assinou o contrato para isso, o contrato dele está assinado. Se ele for na justiça, ele pode fazer isso.
0: Quer dizer, aquele que era 40 milhões vai passar para 70, 100 e pouco.
2: Ouvi falar que se não acertar com ele, agora isso é tudo número e a pessoa, eu acho esses números meio ainda, não é o natural. Ele vai custar para o Corinthians 170 milhões. Com o novo contrato que o Corinthians fez com ele.
0: E já tem, se eu não me engano, 3 transferban, né?
2: Se for 170 milhões, vai ter transferban para o resto da vida.
1: E já pensou se o Corinthians soma um transferban por causa dele? Impagável.
2: Então não
0: vai ficar. Já não consegue
2: pagar. Porque seria até bom, né?
0: Já não consegue pagar o estádio. Quer dizer, vamos dar a mão para Ponte Preta, né? E vamos tentar montar um timinho para disputar um amador, quem sabe aí, né? Porque a situação do Corinthians. Aliás, até depois a gente vai estar comentando da Libertadores, lá no programa nosso, lá do Cinco Amigos, né? Mandar um abraço a todo o pessoal lá, ao Sandro, ao Sandro Cassaniga, ao Sandro Goski, ao Zé Maria, ao Rafinha, ao diretor do Toninho lá. A gente esteve lá. E quando nós fizemos até uma entrevista com o pessoal lá que vai ter o encontro do Palmeiras, né? Depois a gente vai estar comentando também. E o Sandro até fez a pergunta: quanto que eu acharia que seria o jogo entre o Corinthians e o Rosário Central? Olha, eu fui bem sincero pela situação que está o Corinthians. Ele tinha falado 2-0, falei, mas eu acho que perde por 2-1. E no fim o Corinthians fez até um, não digo que um bom jogo, mas fez um jogo competente para pelo menos na parte defensiva, conseguiu segurar o Rosário e trazer um empate muito importante agora para a Neoquímica Arena.
1: Daqui a pouco a gente vai falar, então vamos mandar aqui o nosso telefone para todos os ouvintes que querem.
0: Quem quer acompanhar, os amigos lá. Aliás, tem muita gente acompanhando, viu? A gente agradece o carinho de cada um aí. Aliás, o Neguinho lá, que é o
1: locutor.
0: O locutor de rodeio lá não mandou mais nada pra gente aí.
1: Ele tá, como se diz assim, procurando outras frases.
0: Eu acho que ele falava muito de morena, alguma
1: de
0: coisa.
2: Falar de morena tá na rua.
0: Não, falava da loira e na verdade a esposa é morena, sei lá, né?
2: Então, ele tem que falar da loira, senão tá na roça. Abraço, neguinho.
1: Neguinho, mesmo que você é da loira, fala loira da cerveja, alguma coisa assim.
0: Tem que mudar, né? Tem que dar uma, sair pela tangente.
1: Então vocês ouvintes podem ligar no 34961076 ou no nosso WhatsApp, que é o 99799-5800. E que você que está um pouco mais longe aí pode acessar o www.radiorfm.com.br.
0: Como faz a Daiane e o Elias Carrascosa.
1: Exatamente, bem longe, escutando a Rádio RFM.
2: Vamos falar do Capivari Clube, que teve rodada no dia 1º e tem rodada nesse final de semana. Pelo futebol jovem, nós tivemos o Companhia do Pet 4, Multipiscina Catibal Transporte 1. Também tivemos ainda pelo jovem o Microsal 1, Padaria Marine 5, o BMS Poços 4, Plasticap 6, o Shark Pro 4, Real Diesel 1. E tivemos também Petronas Capifé 3, Sport Total 2. A rodada desse final de semana teremos hoje o Sport Total enfrenta o Plasticap. Também hoje o Petronas Capifé enfrenta a Morada Burgues. Hoje o Companhia do Pet enfrenta a Shark Pro. Teremos também hoje às 4 da tarde BMS Poços enfrenta o Real Diesel. E às 5 da tarde hoje também, Multipiscinas Catimbau Transporte enfrenta Padaria Marina. Tá aí então os jogos, né, do futebol jovem do Capivari Clube. Já no futebol veteranos, nós vamos ter amanhã, domingo, o Auto Escola Destaque Steakhouse enfrenta Esporte Total. Teremos também Shark Pro enfrentando G Autoelétrica. O Microsal enfrenta o Balão Mágico Solution. E amanhã, domingo, nós teremos Moura Joias enfrentando Eletrotécnica Trindade. São os resultados do futebol, aliás, os jogos do futebol veterano. Já pelo futebol sênior do Capivari Clube, rodada, a última rodada tivemos Elite 4, Branil Capifé 2. Tivemos também o Vulcano Renosto 2, Sport Total 3. O Relâmpago Magifix 2, Terra Planagem Lúpides 3, e tivemos Shark Pro 1, Farmacosmético também 1. Jogos de hoje, nós seremos pelo Futebol Sêniors. O Farmacosmético enfrenta o Relâmpago Magifix, teremos também Terra Planagem Lúpides enfrentando o Shark Pro, e amanhã domingo às 8h15, Sport Total enfrenta Elite, e amanhã às 9h45, Branil Capifé enfrenta Vulcano Renosto. Tá aí os jogos do Capivari Clube desse final de semana.
0: Tá aí um abraço
2: do segundo semestre.
0: É, um abraço então a todo o pessoal lá do Capivari Clube, parabéns pela organização, campeonato que segue lá a todo vapor, né, campeonato jovem, veterano, e o sênior, né? Logo nós vamos ter aí o Supermaster lá, né? Porque o pessoal tá lá com tudo, né? Lembrando que no Capivari Clube não é só o futebol de campo, né? Nós temos outras atividades lá no Capivari Clube, o associado conhece muito bem, né? E parabéns aí ao professor Celso, ao Zé Maria Peninha, todo o pessoal lá da organização, ao presidente, ao vice-presidente, que é o Bocão, né? O Bocão, que é o vice-presidente lá no Capivari Clube. Um grande abraço a todo o pessoal.
2: Maurício Rossi, presidente.
0: Maurício Rossi, presidente. Um abraço, então, aí. E parabéns, né, pela organização que mantém aí. Hoje a gente não tem mais a Sociedade de Cultura Artística, embora esteja tendo muitos jogos lá na antiga cultura, né? E não temos mais também aqui o CCR. Então, o Capivari Clube que segue firme e forte, né?
2: Bola do CCR, tem um campo ali no CCR que o pessoal, o filho do Doca, né, o Ricardo, está dando uma arrumada, parece que vão voltar a ter jogos ali, viu? É um campo que fica perto do Bosch, parece que...
0: Mas nada de sociedade, né?
2: Não, é só um campo, ele está recuperando, e esse campo fica no lado que não é do clube. É um campo que fica, acho que no terreno da prefeitura, parece. Então ele está dando uma ajeitada lá para fazer jogos lá de sábado à tarde e domingo de manhã.
0: Tá certo. Só lembrando, então, antes de a gente entrar na Copa...
2: Um abraço pro Doca e pro filho dele, Ricardo.
0: O Doca lá, né? O Doca que compõe aí a turma do grupo dos cavaleiros e também que gosta muito do esporte, tá sempre ligadinho e sempre fazendo eventos aqui em Rafael. Lembrar também que lá na antiga Sociedade de Cultura Artística, onde é o Bar dos Boleiros lá do Joãozinho, vários campeonatos acontecendo, mas pelo menos um aqui a gente já sabe o resultado, que é a Copa Empresa. Parabéns à Rigitec, que se tornou a grande campeã da Copa Empresa lá na antiga Sociedade de Cultura Artística. Então parabéns aí à empresa Rigitec.
1: Então vamos falar da Copa Antônio Matar de Futsal. Nós já tivemos a rodada das quartas de finais, né? Que foram definidos na terça, dia 11, e na quinta, dia 13.
0: E pelo jeito aqui, só jogão, hein?
1: Só jogão. Então, o Taliras aí acabou perdendo para o Desportivo Elias Falso por 4-3. O Saideira Futsal e o Molecada Capivari empataram em 2-2. Aí, para esse jogo, o Saideira...
2: Saideira ganhou nos pênaltis.
1: O Zenit acabou ganhando de 7-6 do Montemor Futsal. E o Cautela acabou ganhando do Tapiraí por 7-2.
0: A única diferença é o Cautela, que fez 7-2, né? O restante aí você vê que a diferença foi aí, 7-6. Eu acho que é uma média aí de 10 a 12 gols por partida, hein?
2: Não, é bastante. Esse 7x6 deve ter sido um jogo muito bem disputado. 7x6?
0: E olha, Tadeu e Josimar, pelo que eu tô sabendo aqui, esse Desportivo Elias Fausto é um timaço, hein? E olha, para ganhar o Talilas a gente conhece, né? É um time muito. Montemor também vem muito forte aí, né?
1: O Zenit. O Montemor
0: acabou sendo derrotado pelo Zenit, que é uma grande equipe.
1: E para você ver como tá bem disputado, o ano passado, se não me engano, a final foi entre Talilas e Montemor.
2: E as duas estão fora.
0: E olha a semifinal agora, hein? Desportivo Elias Fausto e Zenit, né? Que é o Zenit que fez 7x6 e o Desportivo que ganhou de 4x3, quer dizer, diferença aí. Então deve ser um jogão de bola, né? Essa é a semifinal. O Saideira Futsal vai enfrentar o Cautela de Elias Fausto também, que é um jogão de bola, né? E depois nós teremos aí a grande final que acontece no dia 25 às 19 horas.
1: É, então essa semifinal acontece no meio da semana, que vai ser acho que na terça-feira, dia 18.
0: Você tem algum palpite, Josimar, o Tadeu aí, a
2: respeito desse?
0: Olha, não, eu, pelo que eu vi um comentário, embora a gente conheça o Zenit e tudo, mas eu acho que o Desportivo é um finalista, viu?
1: Se não me engano, ele está invicto, se não me engano.
0: É, eu acho que ele diz que é um time muito bom aí. Aí nós temos aí o Cautela. Cautela ganhou de 7, né? Aí, mas o Tapiraí eu não conheço também.
1: Assim. É, sei não, aí vocês não vão ter uma final de Elias Fausto aqui em Capivari.
2: O que acontece às vezes também, Jô? Tem time aqui que escreveu o jogador e não vem jogar agora na semifinal. Isso também muda às vezes o jogo.
1: Com certeza.
0: O que me chamou um pouco a atenção aqui, embora tenha perdido nas penalidades, foi a molecada de Capivari, né? Deu muito trabalho aí nesse campeonato, hein?
2: É, pegou a saideira, né? É difícil, na semifinal é outro jogo, né?
0: O Josimar falou bem aí, de repente nós poderemos ter uma final de Elias Fausto, né? Desportivo Elias Fausto versus Cautela de Elias Fausto também.
2: É, vamos aguardar.
1: Então, no meio da semana, terça-feira temos a semifinal e a grande final acontece no dia 25, na outra terça da semana que vem.
0: É, lembrando que esses jogos aí vão acontecer no dia 18, né? Um jogo começa às 19h30 e o segundo jogo às 20h30.
2: Vamos falar agora do esporte amador, continuar falando do esporte amador, campeonato de Capivari, né? Hoje tem rodada da segunda divisão, é isso, Josimar?
1: Segunda divisão. Temos o Comercial Isildinha contra o Palmeirinha. Esse jogo será 1h30 no Fernando de Marco, pelo Grupo A. O Beira Rio e Aston Villa, 1h30 no Jair Forte, pelo Grupo B. O Ribeirão enfrenta o Ferroviário Capivari. Esse jogo será às 15h30 no Fernando de Marco, pelo Grupo C. E o Aliança Rafardense enfrenta o Porto às 15h30 no estádio Jair Forte, pelo Grupo C.
0: É o time do Braga, olha.
2: É o time do Braga, fazendo, acho que é terceiro jogo no campeonato da segunda divisão. E o Braga, que no próximo domingo, dia 23, acontece o festival de futebol lá na Fazenda São Bernardo, em homenagem ao padroeiro lá da Fazenda.
1: Isso, só lembrando aí que a segunda divisão do campeonato amador, ela é formada, né, por 19 participantes, né, 19 equipes, dividida em 3 grupos, né, sendo que 2 grupos têm 6 times cada um e um tem 7. As equipes se enfrentam dentro de seus respectivas chaves, né? Em turno único. O vencedor de cada grupo, assim como o melhor segundo colocado, se classificará para a grande semifinal, né? Lembrando que esses 4 já sobem para a primeira divisão. No grupo que tem aí, no caso, 7 pontos, tem uma chance a mais do segundo colocado classificar, porque ele joga um.
2: Tem que fazer uma média.
1: Né? Que se você fazer. Se você fazer pelo número de jogos, dá um probleminha aí.
0: É, e lembrando que esse campeonato aí, ele é comandado hoje por uma liga, né?
1: Isso, uma liga que é de Indaiatuba, né?
2: Acho que é parte da arbitragem, né?
1: Arbitragem e organização também, é tudo para eles.
2: Vamos falar agora do Amador Primeira Divisão, né, Josimar?
1: Isso, Amador Primeira Divisão, que a semana passada não teve rodada pelo fato, seu Dia dos Pais, né? Tiveram aí um descanso, pensaram um pouquinho, né, Tadeu? Já seguindo, como se diz, o Capivari Clube, né? Que tem toda essa organização aí de não ter rodada no Dia dos Pais, Dia das Mães, né?
0: É campeonato que não tem organização, não é campeonato.
1: Não é campeonato.
2: É uma desorganização.
1: Os jogos acontecem amanhã, no estádio Jair Forte. Pelo grupo B jogam Vera Cruz contra Desportivo Rafar. O Internacional enfrenta o Atlético Guerreiros às 8h20 no estádio Fernando de Marco pelo grupo A. O Romano Júnior enfrenta o Central às 10h no estádio Jair Forte. E o Estação e Ativa se enfrenta às 10h no Fernando de Marco pelo grupo B.
2: Tá, então os jogos do Campeonato Amador Primeira e Segunda Divisão e também a Copa Antônio Mata de Futsal.
0: Aí então nós vamos aí para os nossos apoios culturais. Daqui a pouco então a gente volta aí para falar, porque tem muita coisa para a gente falar aí, né? Como o Tadeu falou, Sul-Americana, Libertadores da América, Copa do Brasil, Campeonato Brasileiro da Série A, B e C, né? E agradecer, aproveitar e agradecer um pouquinho aí do pessoal que está nos ouvindo, né? Depois a gente manda aí, que é o nosso querido Savas, que tá lá ligadinho sempre.
1: Ele já mandou aí.
0: Já mandou, então. Ele
2: o Mauro. Calma, Savas.
1: Como se diz assim, ele já acenou a mãozinha pra gente que tá lá,
0: é que ligadinho. É?

0: Então não é fumacinha.
1: Assim fosse 62, né, gente?
2: Então não é fumacinha. Mas 62 numa perna, mas 62 na outra.
1: 109. Né?
0: Sete, é. Então não é fumacinha, já é um...
2: Já é fumação.
1: Já é... Lá pro pessoal da família Mercurito, né?
2: É, Davi, Davilson, a Dara, a Maria Alice, todo o pessoal lá, os Garibaldi que tá sempre ligado junto com a gente também. Obrigado pelo carinho, Daniela, né? Obrigado pelo carinho de cada um de vocês aí, que acompanha sempre o nosso programa aqui, Amigos da Bola. A Daiane lá no Paraná, como eu já falei, o Elias Cagas Costa na Praia Grande. O Cláudio Magueto, que teve aí na semana passada, né, Josimar?
0: Teve
2: mas aqui. Mas não veio aqui falar um oi pra gente aí, né? Tá devendo, então,
1: ele
2: né?
1: Ele que era goleiro do time do padre.
2: É, aê, Cláudio! É, a Eliana Dominiguete, também, que faz a Humanidade Nova, nas quartas e quinta-feira com o Getúlio. É, o Eduardo Del Pupo, um grande abraço, tenho um carinho enorme por esse menino, ao filho do Getúlio, ao... Ai, meu Deus do céu, fugiu agora aqui. Que tá sempre, trabalhou junto com a gente lá também, daqui a pouquinho eu lembro, já mando um grande abraço para ele aí, e a todo o pessoal aqui da Popular, a Márcia da Morada do Sol, pessoal lá, Juninho Pacheco, o Júnior da Copel, o Chaveiro Caçaniga, todo esse pessoal aí em Capivari também, que tá sempre, Júnior Quadro, o Eduardo Castelo, a Dona Célia, o Marco Bedende também lá, curtindo o programa Amigos da Bola. Obrigado pelo carinho de vocês, obrigado tá sempre curtindo aí a programação da Rádio EG e também ao sábado o programa Amigos da Bola, que logo depois do Amigos da Bola vem aí aquilo que o Josimar fala, empurra o banquinho com o pé e José Aparecido solta a música aí, né, Josimar?
0: Levanta a poeira do chão.
2: Levanta a poeira. Então vamos para os apoios culturais e daqui a pouco a gente volta para continuar a falar aí muita coisa de esporte.
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0: 13:04 nos estúdios da Rádio Web. 13 horas e, corrigindo, 5 minutos. E aí vamos falar aí, rapidinho aí do Tadeu, né? Que tá aqui, São Paulino, né? O ônibus do São Paulo, Julimar, foi bagado na estrada aí. Segundo comentário, não sei se é verdade ou não, diz que tinha muita droga, mas não tinha crack.
1: Eita! É, vi falar isso agora, diz que você pega o ônibus do Corinthians, tinha mais droga ainda. É.
0: Ele não deixou barato.
1: Mas tudo isso é a mídia, é assim mesmo. Ou é o ônibus que iria levar o São Paulo. É um ônibus que estava na garagem lá e o pessoal recebeu a denúncia e estava com droga dentro. Aliás, é como você falou, meu, droga tem de monte, né?
0: É, mas é assim.
1: Em ônibus de time.
0: É que a mídia não ia aproveitar a oportunidade
1: para
0: tirar uma casquinha, né? Mas eu quero lembrar também que nós tivemos aqui o pessoal lá da Fiel Capivari batendo um papo com a gente. E olha aí, né, como passa o tempo. Já faz um ano que eles estiveram aqui com a gente, comentando, falando da... E o importante não é o problema de Fiel Capivari, não. O mais importante, claro, a paixão que tem pelo time, a sede lá que reúne, não só corintiano, porque palmeirense, santista também pode estar frequentando lá, porque tem amigos, né, Rosimar? Mas o importante aí é a parte social, né?
2: E conversando com eles, né, no qual meu irmão faz parte, lá é difícil você ter e manter uma sede, né? Não é fácil
0: não
2: você...
0: Não, tem dúvida, nós temos lá, quem teve aqui foi o Daniel Brandolin, o Cal, né?
2: Exato.
0: Teve batendo um papo. E esse projeto que eles têm aí, é claro, é a paixão pelo time, sim, mas a função do que eles fazem lá, porque eles não estão olhando se quem está recebendo essa doação, que é um quilo de alimento, seja lá o que for, se é para palmeirense, se é para corintiano, se é para São Paulino, se é para santista, não importa. O importante é essa parte social que eles fazem. Claro, que são, tá aí, né, Fiel Capivari. Então parabéns aí, né, que tá aí mantendo aí durante um ano e vai ter essa festa aí com Grupo Fora da Caixa, Diego Gigante, vai ter lá a partir da 13 horas de hoje, né?
2: Ou seja, já começou, né?
0: Já começou.
1: Acabou de começar.
0: Acabou de começar e a tarde acabou de acabar, né? Mas tá aí. E lembrando, né, que por coincidência, por ironia do destino ou não, vai ter um encontro dos palmeirenses também, né? Que é lá, como é que é o nome do Márcio Rossi?
2: Márcio Rossi,
0: né?
2: Sim.
0: Márcio Rossi, que engajou lá, e a outro pessoal lá, e até nos convidou, ele falou, não importa se você é corintiano, não, claro que eu não vou lá numa festa do Palmeiras com a camisa do Corinthians, e muito menos eles com a camisa do Palmeiras, mas nós fomos convidados, e é isso que importa, é o social que eles estão fazendo, o que eles estão arrecadando, não é fácil, a gente sabe, porque você, em alguns lugares o pessoal colabora, em outros você é chamado de pedinte, de pobre, de alguma coisa, entendeu? Sabe, lembra muito bem disso aí, nós temos aqui hoje a unidade mista de saúde, como é que começou, né, Tadeu?
1: Sim, Dona Terezinha.
0: Dona Terezinha, que saía de porta em porta aqui, pedia um real, às vezes muita gente até comentava, não tem vergonha na cara de sair pedir dinheiro, olha o que tem hoje aí aqui, rapaz, né? Tá, mas ele tá só comentando isso aí, não é todo mundo, né, existem as exceções. E no caso aqui do Corinthians, do Palmeiras, do São Paulo, os santistas também que fazem evento aí, normalmente eles procuram fazer um projeto social. E não olha para quem. Tanto é que o pessoal do Palmeiras dá, eles vão doar tudo para assistência social, para que ela destine a entrega para as famílias. Então, essas festanças, essas. Um telão, com jogos que vão acontecer lá é uma festa, mas muitas famílias que necessitam, hoje, tanto lá do pessoal do Corinthians, tanto do pessoal do Palmeiras, de outras agremiações aí, quantas famílias não são beneficiadas, né? Então parabéns, tanto a Fiel Capivari, como também a torcida Alviverde também, né, Eduardo?
2: Com certeza, né? O importante é você fazer alguma coisa em prol do futebol, né? O futebol faz isso aí, você unir as pessoas, esse é o intuito, né? E tá lá para fazer essa grande parte, que é a parte social, que, como eu falei, que não é fácil você manter uma sede.
0: Porque eu até comentei na nossa região aqui, graças a Deus não tem esse problema, né? Que aquele Edilson que jogou no Palmeiras também foi jogador do Corinthians. E aí, eu vou brigar com o Josimar, vou brigar com o Tadeu, que é São Paulino, que quem tá ganhando dinheiro lá é o... É o jogador de São Paulo, é o mesmo Depay que ganha 6 milhões.
2: Eu sempre falo isso aí, né? Bobo, tolos, né? São aqueles que brigam por causa de time, e sendo que os jogadores lá, muitas vezes, acabou o jogo, um tá na casa do outro, tá.
0: Exatamente.
2: Né? Então, ou seja, vá primeiro pelo. Olhe primeiro por esse lado, né? Pelo lado de você torcer, de você pegar, né, amor ao clube, não a um jogador, que o jogador de repente está aqui, daqui a pouco vai embora e o clube
0: sempre
2: fica.
0: Aquilo que a gente sempre comenta, você tem os dois meninos seus lá, de repente, pai, eu quero assistir um jogo do Corinthians. Você vai para levar os meninos, mas com aquela preocupação. Será que não vai sair briga? Será que não vai ter problema lá? Então existe essa preocupação. Quer dizer, o futebol é para unir família, não para destruir família, né?
2: Exatamente. Com certeza. E por falar em meninos aí, for jogar Itu, ganhar de novo, tá? Só pra avisar vocês, né?
1: O time tá acostumado a ganhar agora.
0: Veio com outra medalha?
2: Não, dessa vez não, mas cobrou um lateral, por desviar de cabeça, foi gol contra, gol do lateral.
1: Vamos falar do brasileiro da Série B, que já começou com rodada ontem, com jogos ontem, né? O San Bernardo perdeu em casa pro Botafogo 1-0. O San Bernardo tinha ganho de fora de casa um difícil compromisso e agora perde em casa o Botafogo 1-0. Ponte Preta conseguiu um empate frente ao Náutico 1-1. O que?
2: Repita.
1: Ponte Preta 1, Náutico 1.
2: Você sabe por que a Ponte empatou?
1: Por quê?
2: Porque o Náutico estava com o jogador a menos.
1: É, eu vi que foi um expulso aqui. O Sport Recife acabou ganhando o Londrina 2-1. Os jogos que teremos hoje: Criciúma e Goiás, Atlético Goianiense e Vila Nova, Ceará enfrenta o Cuiabá, teremos também hoje o Juventude enfrentando Fortaleza, amanhã teremos Operário e Avaí, amanhã também América Mineiro e Atletique, amanhã nós teremos CRB e Novo Horizontino, e são os jogos da 22ª rodada do Brasileirão da Série B.
0: Tadeu, e a Ponte Preta, ela tá com quantos pontos, Tadeu, agora?
1: Acho que foi para 10.
0: Acho que
1: 10 ou 9, nem sei.
0: É uma situação complicada aí da Ponte Preta, né? Infelizmente, né?
2: Falta 35.
0: É. E pela Série C, nós teremos jogos também hoje, né? Pela Série C, a 17ª rodada, o Amazonas enfrenta o Botafogo da Paraíba, o Volta Redonda enfrenta o Ituano, o Santa Cruz vai jogar contra, lá em Pernambuco, contra o Maranhão, o Brusque de Santa Catarina enfrenta a Inter de Limeira lá em Santa Catarina, o Floresta vai jogar com o Anápolis no dia 16, né, que é amanhã. Amanhã também, Caxias, lá no Rio Grande do Sul, enfrenta o Figueirense, o Confiança lá de Sergipe joga amanhã também contra o Maringá do Paraná, o Barra de Santa Catarina joga amanhã contra o Itabaiana de Sergipe, o Guarani enfrenta o Ipiranga aqui no Brinco de Ouro da Princesa, e a Ferroviária vai enfrentar o Paysandu também. Esse jogo vai ser, o Guarani e a Ferroviária jogam na segunda-feira. Lembrando que o nosso Bugre está na quinta colocação com 26 pontos.
2: Em primeiro está o Inter de Limeira.
0: Aí dependendo da combinação de resultados, né, Guarani, eu não acredito que vá na primeira colocação, mas pode subir de colocação, né?
1: Então, vamos falar agora da Conmebol Libertadores, né? Tivemos o primeiro jogo da série oitavas e final, o jogo de ida, né? Depois tem o jogo de volta. O Fluminense acabou empatando com o Independente Rivadavia em 0-0. Custou a cabeça do Zilbedia, né?
2: Zilbedia.
1: Foi mandado embora.
2: Hein?
1: O Estudiante empatou em 1-1 com a Universidade Católica. A Platense empatou com o Coquinho Unido em 1-1. O Palmeiras empatou em casa com o Cerro Porteño em 1-1. Cruzeiro 1, Flamengo 1 também. Mirassol 1, LDU de Quito 1. O Rosário Central 0, Corinthians 0. O Tolima acabou, quer dizer, vai jogar na terça-feira. O jogo do Tolima foi transferido por causa daquele problema do terremoto lá na Colômbia.
0: Sim,
1: né?
0: Na Venezuela.
1: Então isso aí é quanto acabou acontecendo. Mas agora, um detalhe dessa rodada, né, gente? A maioria não.
2: Todos
1: os jogos empate.
2: Todos empate.
0: Mas o que me chamou a atenção, Cruzeiro e Flamengo, um jogão de bola, hein? E olha, o gol do Arroyo é brincadeira, né?
2: Foi um grande jogo.
0: Ele deu um corte que ele deixou o jogador do Flamengo sem pai, sem mãe, sem mulher, sem nada, né? E colocou a bola aonde a coruja faz o ninho, né?
2: E o Cruzeiro montou, tá remontando o seu time, né? Já era um time bem treinado. Agora contratou aquele Wesley, que era do Corinthians, então tá montando aí, tá bem montado aí, enfrentou o Flamengo de frente pra frente aí. E como o Tadeu falou, né? Praticamente tudo aberto, né? Por mais que vamos dizer que o Palmeiras jogue fora.
0: Mas ele tem um jogo a mais que o Flamengo, né?
2: Não,
1: peraí, Doni.
2: Libertadores, Doni.
1: Libertadores, Doni.
0: Doni. Aí é brasileiro.
2: Isso.
0: verdade.
2: Então, assim, vamos dizer, o jogo assim que o Palmeiras acabou empatando com o Cerro Porteño. E Palmeiras ficou com o jogador a menos, né? Então, assim.
0: E não foi um bom resultado, né? Porque Palmeiras dominou a partida o tempo todo, mas o Cerro Porteño soube, como que se diz, soube cozinhar a mandioca ali bem, né? E conseguiu no finalzinho. Frango não, Ricardo Miguel?
1: Falha. Isso não é frango, né? Isso é uma falha que não pode acontecer.
2: Ah, sim, viu?
1: Goleiro do Palmeiras. Então foi uma frango. O frango é aquela bola que tá pra ele só. Mas ele foi meio dividir uma bola também com o atacante e acabou bobeando. Uma falha que não, pra um goleiro do Palmeiras não pode acontecer.
2: Assim, porque veja bem, naquela bola que foi cruzada na área, os jogadores do Palmeiras não acompanhou o centroavante. Então o centroavante foi pra bola, muitas vezes o Carlos Miguel achou, no pensamento dele, que a bola seria desviada. Então ele ficou esperando, só que a bola veio por baixo dele. Então eu concordo com o Tadeu, é mais falha do que frango.
0: E por outro lado, né?
1: Ele já havia falhado no jogo anterior contra o Atlético, né? Tomou dois gols que não
0: contra
1: podia.
0: Contra o Fortaleza também teve, acho que foi pelo Brasileiro, não sei. Mas uma pena também aqui foi o Mirassol, né? Que acabou empatando em casa, né? Quando poderia estar levando essa vitória lá pra...
1: Ah, mas ele empatou com a LDU, não é fácil não, Danilo.
0: Não, eu sei, mas agora ele joga fora de casa, né?
1: Ah, sim, mas todo time que empatou em casa aqui, o próprio Cruzeiro, se for ver, né? Tá complicado.
0: O Corinthians, pelo menos aí, vai enfrentar agora o Rosário Central na Neoquímica Arena, né? Fez um jogo bom, a defesa do Corinthians fez um jogo bom, né?
2: E olha aquele time que o Corinthians jogou no primeiro jogo, que foi a Pratense, né? O Corinthians ganhou lá fora, aí empatou com o Coquimbo Unido, talvez seja, vamos dizer assim, os adversários mais fraco, por entre aspas, que a gente não conhece.
1: A gente não conhece, né? Agora, aqui o que aconteceu? Todo mundo aqui empatou até agora. E a coisa complica no segundo jogo, e daí? Vai pra cima, seguro. E o time da casa, vou pra cima, seguro. Não sabe. É complicado. E nós estamos tendo na Libertadores, e o exemplo tá aqui, a defesa prevalecendo.
2: Prevalecendo.
1: Né? Não teve nenhum jogo, né? Algum time marcou mais do que um gol, né? No máximo foi um. Então a defesa prevalecendo. Olha, pra mim nada, mas nada definido. Podemos ter muita novidade ainda aí.
0: Eu também acredito nas novidades que venham por aí.
2: Porque assim, no meu modo de ver, o Palmeiras pode chegar com o Cerro Porteño e fazer 1-0 lá, segurar o jogo.
1: A vantagem, não tem vantagem o empate fora de casa ou em casa, né?
2: Não,
1: porque
2: tem.
1: Se tivesse, que nem quando era, valia gol fora, daí sim.
0: A derrota fora de casa complica, né?
2: Empate e vai para as penalidades.
1: Quer dizer, todos os times até agora, né, exceção desse jogo que não aconteceu, eles vão poder empatar e ganhar para passar para a próxima fase. Quem perder tá fora. Como que empatar? Se empatar, vai para os pênaltis, pode passar. Se perder, tá fora. Se ganhar, classifica. Então, nada definido aqui.
0: Eu acho que ninguém vai entrar ali para... Claro, o começo do jogo é aquele... um time estuda o outro, mas ninguém vai ficar muito lá para ficar segurando, esperar para ir para as penalidades, não. Vai tentar resolver no primeiro tempo.
1: Eu acho que não. Eu acho que para mim vão jogar meio na base do... Se eu tomar, complico. Então, eu acho que vai ser muita retranca e pouco ataque.
2: Porque assim, vamos dizer,
1: agora o time que tomar o gol vai ter que ir pro jogo, né?
2: Vamos supor, o Corinthians com o Rosário. Se o Corinthians ele sair pra tentar fazer um gol, pode tomar e pra fazer
1: sair
2: depois,
1: desorganizado, corre o risco de tomar o gol.
2: Então, eu vejo também que os primeiros 15 minutos, 20 minutos.
0: É o estudo, né?
2: É o estudo que cada jogador, que cada técnico ele faz, e outra. Agora que vai ver o que o técnico ele vai colocar de melhor, né? Ele vai saber, ó, é hora de atacar, e a hora que for para atacar, tem que atacar consciente para fazer o gol.
0: Eu até acho que muitas vezes o Fernando Diniz é criticado, né? Mas nesse jogo aí contra o Rosário Central, eu acho que ele foi bem consciente naquilo que ele fez. A defesa jogando bem, ele não mexeu. Ele mexeu muito pouco lá no finalzinho. Né? Então eu acho que, aliás, diga-se de passagem, né? Esse é o zagueiro lá, como é que é o nome dele, o Henrique lá,
2: Gustavo Henrique,
0: tá jogando o fino da bola, né?
2: Eu não sei se Tadeu acompanhou o jogo, se viu alguma... Mas teve um lance lá que o Rosário Central foi pro ataque e ficaram pedindo pênalti. Aí o juiz dentro de campo, o bandeirinha não deu, e o VAR chamou para que ele fosse revisado o lance, que a bola tem batido na mão do jogador.
0: Quando o jogador coloca a mão no chão e a bola bate, não é pênalti.
2: E aí o... Escutando alguns comentaristas de arbitragem, falou que nesses casos o VAR nem deveria ter chamado
1: sem arbitragem. Regra, né?
2: Então, agora veja bem, né?
1: Agora eu achei que faltou um centímetro para ele pôr a mão no chão ali, viu? Chegou a pôr a mão no chão.
2: A mão dele estava indo em direção
1: ao chão, mão de apoio.
0: Mas não teve jeito, ele estava caindo, né?
1: Não, esse lance não é. O VAR sabendo, entendendo de regra, que tem que entender, sabe que não é mão. Então ele segue, não tem que fazer nada.
2: Agora veja bem.
1: Só colocou o árbitro numa fria, né?
2: Numa fria. Agora veja bem, se é um árbitro, vamos dizer aí, se acontece de jeito que está no Brasil, dá pênalti.
1: Dá pênalti. Dificilmente ele não dá. Só que o VAR devia falar. Mão no chão é apoio, não é pênalti. É lei, é regra, não é porque ele quer.
0: Porque quando parou ali, eu achei que o juiz ia dar pênalti.
2: Mas eu achei
1: correu o risco.
2: Eu achei que
1: no Brasil tinha dado.
2: Eu achei que ia dar pênalti por causa do Gustavo Henrique tentar segurar ele por cima.
0: Agora, antes disso aí, o Gustavo Henrique puxa o braço dele pela camisa. Mas isso acontece em todos os jogos. É uma cobrança de escanteio, é um empurra-empurra que você tem que... Se você for olhar e analisar friamente, é pena.
1: Esse do Corinthians que foi pro VAR, se é no Brasil, se é um árbitro brasileiro, ele dava pênalti.
2: Dava pênalti. Se foi pro VAR, dificilmente...
1: Ele volta, ele não é bobo, né?
2: Não é bobo.
1: Ele joga nas costas do VAR. Então tá aí os jogos então da
0: Libertadores.
1: E
0: agora nós temos a Sul-Americana, né?
2: Temos, se nós não falar da Sul-Americana, tá deu.
1: Muito triste.
0: Até porque... Lá na altitude, olha aí.
2: É assim, né? Vamos dizer assim, é meio difícil de entender, né? Como você imaginaria que o São Paulo ia para a altitude e...
0: Conseguiu um empate importantíssimo.
2: E aqui não está jogando no futebol brasileiro,
1: tá
2: futebol,
1: mal, né? Então, tá mal o time. E já na Sul-Americana tivemos algumas vitórias, né? Até que enfim, porque na Libertadores tivemos o Boca Júnior ganhou de 3-1 do Deportivo Recoleta. Esse aqui será o adversário se o São Paulo passar Boca Júnior, que dificilmente vai perder de mais de 2 gols lá pro Deportivo Recoleta. O Bolívar e São Paulo ficaram no 1-1, o Tigre acabou perdendo em casa pro Torque por 1-0. O Bragantino perdeu em casa pro Atlético Mineiro por 1-0. O Santos venceu o Maracá por 2-1. Tivemos também Vasco da Gama e Olímpia 0-0. O Cienciano acabou, nossa senhora, não, 6-1 no Botafogo.
0: E esse time do Cienciano aí do Peru, olha, sinceramente, eu não conheço, Tadeu.
1: É um time, eu já vi falar, já disputou alguns campeonatos, só que 6-1 em cima do Botafogo. E eu vi o jogo, os gols, né? Não teve jogo, teve só gol.
2: Só gol.
1: Meu Deus, o Botafogo entregou o jogo pro time assim, de mão aberta.
0: O Botafogo tá fora, com certeza, né?
2: Tem que ganhar 5 diferenças. Reverter de 5-0 em casa, pode acontecer? Mas...
0: Eu acho muito difícil, viu?
1: Mas já aconteceu, né, de virar, mas eu acho complicado. Porque não é o fato de ter que fazer 5 gols. Às vezes até sem precisar fazer.
0: O fato é de não tomar nenhum, né?
1: Tem esse detalhe. E teremos quarta-feira o Santa Fé enfrentando o River Plate. Também esse jogo também foi adiado.
2: A Colômbia também teve caso de terremoto, então.
1: Então tá aí. Então pra mim acho que aqui o Botafogo já era. Agora. O resto aqui, apesar de algumas... O próprio Boca Juniors, né? 3-1, acho que dificilmente ele toma 2 gols do Deportivo Ricolino. Se bem que o jogo vai ser no campo do Deportivo, né?
0: Jogo de bola. O Neymar resolveu jogar um pouquinho de bola aí e o Santos venceu esse time do Maracá, embora...
1: Estava perdendo de 1-0.
0: Embora tenha sido aqui na Vila Belmiro.
1: É, o jogo de volta agora, né?
2: Joga fora.
1: O Santos joga pela vitória e pelo empate.
0: E aí, né, os brasileiros, né, infelizmente aí, o Atlético Mineiro venceu o Bragantino por 1-0. E agora o Bragantino vai para Minas. Eu acho que difícil de reverter esse resultado também com o Atlético
1: Mineiro. Perdeu em casa, né? E o Bragantino esse ano não tá legal, não. Mas perdeu em casa, vai ter jogo de volta lá em Minas, complicado pro Bragantino também.
0: São 13 horas e 24 minutos, nós vamos para os nossos apoios culturais. Daqui a pouco a gente volta então para falar aí mais do Campeonato Brasileiro, né?
2: Isso aí, não podemos esquecer do Leãozinho. Do Leão.
0: Não, e nós temos aí a Copa do Brasil também, né? A Copa do Brasil, os eliminados, aí nós vamos ter.
1: Tem os jogos, né?

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0: 13h29 nos estúdios da Rádio R. Voltamos então a falar de esportes aqui no programa Amigos da Bola. Lembrando e dando já os parabéns aí a toda a diretoria do Capivariano, que foi inaugurada agora essa semana a nova, não, né? Já existia, mas não tinha o nome, né? A nova sala de imprensa lá do Fernando Marco,
1: não, Carlos
0: do,
1: Conag.
0: Carlos Conag.
2: Inclusive vamos falar do Capivariano. Hoje o Leãozinho empatou em 1-1 com o Guarani. O Capivariano, que jogou duas partidas em casa, perdeu para o Água Santa, acho que 2-1. Foi 2-1.
0: 2-1.
2: E ontem, hoje pela manhã, acabou empatando o Guarani em 1-1. Então o Leãozinho...
0: Quer dizer, perdeu...
2: 5 pontos em casa.
0: 5 pontos, né?
2: O Água Santa é time bom, viu? É complicado. E quanto a essa homenagem, justíssima homenagem, eu que trabalhei 25 anos, né, com Gil Silbira. E olha, eu costumo dizer o seguinte: pode ter pessoas que gostamos o Capivariano, mas mais do que Gilson e Vadinho não tem.
0: Ah, tem um que pode empatar, que é o André Stuck.
2: Ah, não, mas...
0: André Stuck não, conhece muito,
2: hein? O André também trabalhou com a gente, agora o Vadinho e o Gilson, realmente, eles não têm, poder até igual eles, mais que eles não. Então, parabenizar a diretoria, né, do Capivariano, que eu não sei se fez... A diretoria ou a prefeitura? Não,
1: partiu primeiramente, acho que do vereador. Um vereador que partiu dessa... que fez
2: justiça, homenagem.
1: Justiça, sem dúvida. E assim, né, vai ter dentro do estádio um lugar que ele gostava, como você disse, um lugar que ele amava, né, o Capivariano. Então, justiça, é homenagem.
2: Ele acompanhou o Capivariano, eu não sei nem quanto, eu, 25, ele já era velho de rádio quando entrei, acho que uns... Não sei, não, se não acompanhou os 50, 60 anos do Capivariano.
1: Eu vou falar uma historinha. Eu tive aula com o Gilson. Ele dava aula de ciências, alguma coisa assim,
2: não era? É, ciências.
1: E foi na segunda, terceira série, lá no Padre Fabiano. E depois foi para a quarta, foi para a quinta, para a sexta. Então ele deu aula para mim, acho que foi uns 3, 4 anos seguidos. E chegava de sexta-feira, ser para estudar é uma lástima, né? Aí ele dava aula, se não me engano, era uma das últimas aulas dele. Aí o pessoal falava assim: nossa, aula de ciências agora, nossa. Eu falei assim: deixa comigo. Eu sentava na primeira carteira. E Gilson, e o Capivariano amanhã? Como que você acha que vai jogar?
0: Aí, adeus aula de ciências.
1: Aí acabava, aí nós ficava conversando de futebol e o pessoal lá conversando com um e aquele pessoal aqui, viu? Vai. Mas como você acha que vai jogar o Capivariano? Nossa, então é história que conta.
2: Parabéns,
1: é
2: uma pessoa formidável. De quem foi a ideia. E também eu acho que ali é a prefeitura que acho que tem que ceder
1: para
2: dar o nome, que é um prédio público, né, da
1: prefeitura. Exato, sim.
2: Então parabéns a todos e justíssima homenagem. Parabéns à família, né, do Gilson. As filhas, né, que a esposa também faleceu já, a Bina. E, então parabéns a toda a família do Gilson lá.
1: Isso. E lembrando que vocês falaram do Capivariano aí, ele está na 7ª colocação com 17 pontos. Lembrando que na sua frente tem o Água Santa, que ele perdeu, com 18. O Audax, Osasco, né? E o Esfera, né? Então, uma vitória que o Capivariano possa ter aí, ele pode subir 2, 3 posições aí tranquilamente.
0: É, o próximo jogo do Capivariano agora deve ser fora de casa, né?
2: É, ele jogou 2 em casa, provavelmente fora.
1: Eu acho que é no...
0: Dá pra ver com quem o Capivariano joga o próximo jogo?
1: Dia 21 agora? De agosto contra o Flamengo.
2: Flamengo de Guarulhos.
0: Ah, Flamengo. Tá. Tá aí então, né? E lembrando, né, que você que é...
1: Lembrando que ele tem 2 jogos fora, né, dia 21 de agosto e, se eu não me engano, acho que no dia... depois contra o Mauá, então são 2 jogos fora.
0: E lembrando, você que acompanha aí os jogos do Leãozinho, né, é transmitido pela TV Leão, né, que tem aí o nosso Jota Camilo, tem o comentário do Sandro Casaniga.
2: A Ícone tá transmitindo, não tá?
0: É, a Ícone, né, é a TV Leão, né?
2: Ah, tá.
1: As equipamentos, né? Acho que são da Ícone, né?
0: Sim, sim. Tá lá o nosso diretor lá da 5 Amigos do Toninho lá, né? O Jota Camilo fazendo a narração e tem os comentários lá do Sandro Casaniga.
1: É isso aí.
2: Vamos falar do Brasileirão Série A?
1: Se eu dar um alôzinho pro pessoal lá em casa, lá, né? Que tá ligadinho.
0: Ah, tem aí. 109. Aliás, se eu mandar um abraço, porque minha esposa tá lá da da minha sogra, né? Mas um abraço lá para minha esposa, pro meu filho, Gabriel, é. E deixo você também para mandar lá para dona Sônia e Tadeu para dona Jaque, claro.
2: Dona Jaque, a Bia que tá em casa essa semana.
0: Ah,
2: a
0: Bia tá aí hoje?
2: Opa. Hoje, final de semana,
0: então,
2: tá.
0: Então tem fumacinha lá hoje.
1: Não e... precisou lavar louça, Tadeu?
2: Não, hoje não. E daí aumenta a louça.
1: Aumenta a louça.
2: Manda um abraço também pro Murilo, a Jaque, né? Todo mundo ligadinho na gente lá. Como já dissemos, a família Giolo ali perto de casa, a Cristina, o Márcio, todo mundo ligadinho lá na Rádio R.
1: É, mandar lá então para minha esposa Sônia, o meu cunhado Zé, que tá corradinho, ligadinho lá, os meus filhos Eduardo e Enzo, e os amiguinhos que estão lá em casa do Enzo, né?
0: Comemorando a vitória.
1: A vitória,
0: lá
1: da... opa, o Felipe.
0: E ainda, Felipe. Gol, ainda mais gol de lateral, né?
1: É, o Felipe, né? O Felipe que foi jogar bola junto com o Enzo, que o pai agradece.
2: Mas tocou
1: o pai...
2: no jogador adversário?
1: Tocou.
2: Porque senão não vale, né?
1: É, tocou.
2: Lateral cobrado direto não é gol.
1: Desviou de raspãozinho.
2: Então tá errado.
1: E meu filho Eduardo.
0: Chamou VAR ou não?
1: Não chamou o VAR.
0: Ah, não chamou o VAR.
1: Ligadinho lá nos Amigos da Bola.
0: Ô, José Maria, esses jogos, que é o Enzo, né, que tá indo?
1: O Enzo, isso.
0: É, esses jogos aí, o que é? É um campeonato?
1: Campeonato organizado por um, vamos dizer assim, um campo sintético, né, que tem lá em Itu. E como se fosse aqui, alguma escolinha organiza o campeonato. Então essa escolinha lá, ele se organiza, aí eles convidam as outras escolinhas e cada um vai representando. Eu acho que tem, se eu não me engano, no grupo do Enzo, acho que são 5 escolinhas, chute inicial do Corinthians, deve ter o próprio Placar, né, o Leãozinho, o Inhacapura, tem uma de salto. Tem 5 equipes, então eles organizam e todos os jogos é na cidade de Itu, nesse campo.
0: Ah, maravilha, né? E a gente aproveita aí para mandar um grande abraço também lá ao Teteco, né? Que
1: Teteco,
0: tem aí os meninos do futuro, que está sempre fazendo amistosos também.
2: E é sintético esses campos aí, né?
1: Todo sintético.
2: E nosso tempo no ano 7 Fogão era barrético, né?
0: Barrético quando chovia e...
2: e puerético
0: quando...
2: Ah, e tem um senhor lá que deve ter falecido já, que naquela época ele era senhor, ele colocava palha de arroz no gol. Você caía aqui
0: era
2: pinicando a semana inteira.
0: Era uma maravilha, porque depois você vinha em casa, tomava um banho e coça aqui, coça lá.
2: A semana inteira coçando.
0: É, não tinha...
2: 7 Fogão. E tinha também outro campo que tinha um poste no meio. Barroca funda, acho.
0: Não, na Barroca lá tinha um campo também. Esse era o campo poerético, né?
2: É.
0: Ou barrético.
1: Barroca então... funda que vocês falam, não é indo passar na...
0: Não, Barroca é...
1: Passar na Santa Cruz.
2: Não. Barroca, eu não sei se é Barroca.
0: Eu não lembro.
2: Aqui perto do Tietê.
0: Inclusive,
2: era um campo que tinha um poste no meio do campo.
0: Não, mas não é esse daí, não. Esse daí é
2: o... E aliás, o poste às vezes jogava melhor que muitos jogadores.
0: Esse é onde tinha. Onde deve ter até hoje, ele tem uma igreja e tem festa lá, né? Todo ano.
2: Ah, sim, inclusive ano que é. Esse mês, agosto.
0: Eu não lembro agora, porque muitas vezes nós fomos jogar lá com.
2: Ah, que tinha no sábado.
0: É, a gente ia lá com o Nesserezer, lá com o pessoal lá.
2: Isso, eu vou lembrar, não é Veronês ali, tem um nome ali sim.
0: É Barroca, né, que
2: um pouco, não é Barroca, um pouco antes do Belo você entra ali, desce à direita. É, tem festa lá, tradicional festa lá do
0: Paraná. É muito gostoso ali, viu? E a recepção, né, que a gente tem ali. É aquele pessoal, né, que a gente fala, né, lá do sítio, das fazendas, que não, já é diferente, mas a tradição continua, né?
2: Com certeza, faz tempo que tem esse. Eu não sei se está tendo futebol de sábado, viu? Parece que não tem mais, só a festa no domingo.
0: Eu acho que o campo lá era
2: um mini campo.
0: Eles faziam um tipo de um torneio, né, antes dali, e depois você ficava no barracão ali. É como é a festa aqui de Santo Antônio, Nossa Senhora de Lourdes, Nossa Senhora Aparecida. Só que lá tinha o torneio, né, do dia todo lá, e à tarde o pessoal que ia lá na igreja, na missa lá, né? Só que a gente ia lá para jogar. Tipo, ia de manhã e voltava de noite de lá, né?
2: Ficava lá depois do jogo.
0: Ficava.
2: Tá, então, vamos falar do Brasileiro Série A. Tem mais algum abraço, Josimar?
1: Não, só a todos os ouvintes aí, lá a oficina do Marinho, o Murilo, o Juca, ligadinhos no Amigo da Bola, todo sábado, eles estão com o radinho
2: ligado. Chaveiro Caçaniga também, né?
0: Chaveiro Caçaniga, né? Agora já pode mandar, porque é 13h38.
2: Ah, essas horas já chegou faz tempo.
0: Já almoçou, né? Então...
2: Vamos lá, Brasileiro da Série A, tem rodada... Começa hoje. Hoje às 4h30. Olha que jogo, em Fluminense e Palmeiras. Palmeiras tentando se reabilitar. E o Fluminense perdeu o técnico essa semana, né? O Zubedia foi mandado embora. Então hoje às 4h30. Hoje também às 6h30, 18h30, o Atlético Paranaense recebe o Bragantino. E às 9h, São Paulo enfrenta o Coritiba no Morumbi. Amanhã às 11h, Chapecoense e Bahia. Amanhã às 16h, Vasco da Gama e Santos. Amanhã às 16h, Atlético Mineiro e Grêmio. Amanhã às 18h30, Mirassol e Flamengo. Olha que jogão em Mirassol, hein? Mirassol e Flamengo. O Vitória enfrenta o Botafogo do Rio amanhã às 18h30 lá em Salvador. Vitória, o Botafogo que vem de uma goleada aí, né? 6x1. Então tá complicado a situação do Botafogo.
1: Como fazer, né? Você no meio da semana você tem um jogo dificílimo.
0: E o Vitória, se eu não me engano, tá bem no campeonato, né?
2: Tá bem. O Corinthians amanhã às 19h30 enfrenta o Cruzeiro na Arena. Na Arena, é o mesmo nome, né? Arena Corinthians. O Internacional recebe o Remo amanhã às 20, aliás, segunda-feira às 8 da noite. Então tá aí a rodada, a 23ª rodada do Brasileirão 2026.
0: E lembrando que a classificação agora sim, né? O Flamengo com um jogo a menos que o Palmeiras, que eu tinha comentado lá, né? Palmeiras lidera com 48 pontos.
2: Você vê, o Flamengo jogo a menos é com o próprio Mirassol.
1: Mirassol.
2: Devia valer 6 pontos hoje já, né? Amanhã, quer dizer, ganhou, ganha 6 pontos.
1: Ganha 6 pontos, verdade.
2: Fazer os dois jogos nenhum.
1: E se empatar, 3 pontos para cada um.
0: E aí o Palmeiras está com 48 pontos, né? Na primeira colocação. O Flamengo tem 42, como eu falei, com um jogo a menos. Pode ir a 45, né? Dependendo do jogo do Fluminense e Palmeiras. O Atlético Paranaense tem 40 pontos na terceira. Na quarta está o Fluminense. Quer dizer, jogo complicado também pro Palmeiras, porque é lá no Rio, né? E o Fluminense, pelo menos no Campeonato Brasileiro, também tá na quarta colocação, então, 35 pontos.
1: Então, né, vamos dizer assim, né? O Fluminense tá na quarta colocação, 35 pontos, e o técnico é dispensado.
2: É, porque caiu fora, acho que da Sul, caiu fora da Libertadores, né?
1: É, da Libertadores e na Sul-Americana. Não, na Sul-Americana. Não, ele tem um jogo de volta ainda, né? Pela Sul-Americana.
2: Ah, sim, tem
1: um
2: jogo de volta.
1: Assim, não está completamente
2: fora. Ele empatou em casa 0x0.
1: Não está completamente fora, né? Está bem no Campeonato Brasileiro com 35 pontos e o técnico é demitido. Imagine como está a situação da Chapecoense que está lá embaixo.
0: Não, mas a gente vê aí o caso do Dorival Júnior. Ganhou tudo no Flamengo, foi dispensado. Ganhou 3 títulos com um time que o Corinthians está aí, foi dispensado. Né? É, não dá para entender, né?
2: Cara, dá para entender, futebol é isso aí. Se não acostumou ainda, Dani.
1: Como se diz assim, na teoria é uma coisa.
0: Não, mas não, né? Dá para a gente entender.
2: Próprio último do Flamengo lá, o Davi Luiz, né?
1: Davi não. Luiz.
0: É, Davi Luiz.
2: Ganhou um monte de coisa para mandar embora.
0: Quer dizer, eu acho que a única coisa que deu certo no Corinthians foi quando Tite perdeu tudo que tinha que perder e a diretoria se manteve ele lá e acabou sendo campeão do mundo, né? Campeão mundial. Aí, agora, o caso do Dorival aqui, eu não estou dizendo só no Corinthians, não. Aconteceu com ele no São Paulo, no Flamengo e
2: não,
0: também.
2: No São Paulo ele saiu por conta.
0: Por causa da seleção, né?
2: Seleção, foi convidado para.
0: Aí no Flamengo ganha tudo que tem que ganhar lá e é dispensado. Vem no Corinthians. Pega lá o caco que tá o Corinthians, levanta 3 títulos e é dispensado.
1: É difícil de entender, igual talvez você fala, por exemplo, assim, tipo a opinião do técnico hoje do Flamengo, que era do Cruzeiro, ele falou, eu só volto pro Brasil se for para treinar o Cruzeiro. Ele voltou para treinar o Flamengo.
2: Então, o pessoal que beija escudo, é tudo igual, viu?
1: Então, ou seja, o técnico hoje, ele vive disso.
2: E o diretor, quando fala, ele tá mantido no cargo, não vou mandar ele embora. Daí 2 horas, mandamos embora.
0: Não, mas pro técnico, eu acho que até o técnico tá pensando dessa forma agora. Eu vou lá porque você mandar embora, eu faço um contratinho lá e você vai ter que pagar aí até o final do contrato.
2: É, com certeza.
1: E aí, é o caso do
2: Dorival. O São Paulo deve perder da primeira vez que ele passou lá.
0: E aí agora tem o Corinthians e o Flamengo que deve estar pagando também, né?
1: E o São Paulo também tem um Crespo, que devia da primeira, ficou devendo.
0: Aí vem transfer ban, você não sabe por que acontece, né?
1: Não, aí por exemplo, assim, não, você fala assim, né? Trocou no assunto do São Paulo. Mas o São Paulo, com o Crespo, o São Paulo estava na primeira colocação do brasileiro.
2: Mas também 3, 4 rodadas, né?
1: É.
2: Não, mas ele, o São Paulo fez bobeira e mandar ele embora e depois pegar o Roger, né?
1: Sim, essa troca assim repentina de uma pessoa que não, né, conhecia tanto o São Paulo.
0: Agora, é lógico que dentro de campo, dentro de campo não, fora de campo, o técnico, ele tá lá para ver. O lateral não está conseguindo marcar muito bem o ponta, que é veloz, ele faz aquela troca. Mas lá dentro de campo, é o jogador que manda. A gente costuma dizer, não, jogou no 4-4-2, jogou no 4-3-3, jogou no 4. Essa colocação, depois que você está dentro de campo, é muito difícil de acompanhar. Os jogadores, os próprios jogadores acabam mudando. Porque o técnico do lado de lá também. Olha, eles estão nos 4-4-2. Nós vamos inverter, fazer. E aí, não dá para entender mais nada no futebol, né?
2: Daí antigamente fica, não tinha nada. Fica chato disso, né? O jeito que é o futebol, né? Tá ficando uma coisa chata.
0: Antigamente era o 4-3-3 e não se falava mais nisso. Porque mudava ali.
2: E se falar de técnico, o Abel Ferreira do Palmeiras, a torcida tá querendo que ele saia. E ó, tá bem no brasileiro, é o líder.
1: Líder.
2: Classificado Libertadores, classificado Copa do Brasil, foi campeão paulista esse ano, e o técnico, a torcida não quer ele, quer mandar embora.
0: Ah, espera aí, você vai ver aí, de repente, dependendo se jogo com o Fluminense, mais algum jogo aí, se empatar ou perder dentro de casa aí, a cabeça do técnico...
2: Ah, não, a Leila não manda. Não pode esquecer.
1: A questão...
2: Ela falou, ele vai terminar um contrato comigo.
1: A questão do Palmeiras, eu acho que é mais assim, o que eu falo sempre para um palmeirense, ele passa lá na loja e a gente comenta. O que acontece com o Palmeiras nos últimos anos? Ficou acostumado a ganhar sempre, a ganhar tudo. Aonde que está disputando, chegar na final, ou ser campeão, ou ser vice, mas realmente aonde que ele chegou, ele foi campeão. E o Palmeiras... está um pouquinho, vamos dizer, numa seca já para uns 2 anos que ele ganha. Parece São Paulo.
2: 3 anos que não ganha um campeonato
1: de título expressivo.
2: O Corinthians ganhou Copa do Brasil
0: e Supercopa.
2: O São Paulo ganhou Copa do Brasil e Supercopa.
1: Isso, em
2: 2004. O Palmeiras ganhou nessa época o Paulista.
1: Então, assim, os palmeirenses.
2: E com o elenco que tem, né?
1: Os palmeirenses, eles acostumaram a ganhar. Então, de repente, você começa a perder e fala assim, mas tem dinheiro em caixa, tem não sei o que tem lá isso, tem jogador, salário em dia, não ganha. Aí você vê um Corinthians que contrata um Memphis Depay, que se está pagando ou não está, mas contrata. O Flamengo que contrata jogadores aí que o Cruzeiro contrata aquele Gerson. Então, você vê assim... Palmeiras está contratando, mas contratou o Paulinho?
2: Então deu certo.
1: Não deu certo.
2: E outro detalhe do Palmeiras esse ano, que o Palmeiras não revelou nada esse ano, não vendeu o jogador como ele vendeu o Hendrick, os jogadores que ele vendeu caro.
1: Mas eu já vi uma matéria aí, não lembro que jornal que foi, que o Palmeiras já está pensando em vender, acho que o
2: já deu 120 milhões de déficit, não sei se um mês ou semestre, já deu alguma
1: então, ou seja,
2: queda.
1: Já está pensando, e
2: ele vendeu o Hendrick e o
1: Estevão,
2: por muito dinheiro.
1: Muito dinheiro.
2: Então também está acontecendo isso, não está tendo revelação para vender. Que o Palmeiras, todo o time vive disso, né?
1: De revelação, com
2: certeza. Agora, eu não acredito que ele saia do Palmeiras.
1: Eu acho que enquanto a Leila estiver lá,
2: ele não sai.
1: Ele
2: encerra. E ele vai estar brigando por título sempre. Também tem esse detalhe.
1: A não ser que surja aí alguma proposta para ele dirigir alguma seleção. Você
2: vê, ultimamente São Paulo e Corinthians brigam por Copa, né? E para não cair.
1: E o Palmeiras briga por título.
2: Por título de todo o campeonato que ele disputa. Mas, como você falou, ele já está há um tempo sem ganhar coisa importante, né? Enfim, vamos lá.
0: Então, falando, né? Voltando aí. Eu falei que o Fluminense é quarto colocado com 35, depois nós temos em quinto o Cruzeiro com 33, o Bahia é o sexto colocado com 33 pontos, o Corinthians na sétima colocação tem 32 pontos.
1: Tá certo disso?
0: Será que precisa repetir novamente?
1: Vai. Repete. Pra quem tava lá embaixo...
0: Olha, sétima...
2: sétimo não colocado. Tá muito lá em cima também.
1: Tadeu, como você diz, 32 para 45?
0: Mas ele tem 32. Claro que vai depender dos resultados que acontecerem aí. Ele pode ir para quinta ou quarta colocação. Quarta não sei, mas a quinta colocação.
2: Ele pode ir para 11ª.
0: Pode também.
1: Tadeu, falta 13, Tadeu.
2: Falta 13 não mais.
1: Não, aí, 32 para 45?
2: Ah, 13.
0: Aí o Red Bull é o oitavo com 31 pontos.
2: É 13.
0: O Red Bull é o oitavo com 31 pontos. O Botafogo é o nono com 30 pontos, quer dizer, o Botafogo, ele pode passar o Corinthians e o Corinthians perder, né? E ele ganhar, né? Lógico.
2: O Bragantino pode passar o Corinthians?
0: Pode.
2: O Curitiba acho que pode passar o Corinthians.
0: Pode, o Curitiba é o décimo contra
2: o Atlético.
0: O Atlético Mineiro tem 29.
2: Tá. Se ele ganhar?
0: Ele empata com o Corinthians, 32 pontos.
2: Tá, e como que tá de
0: vitória? Aí o Atlético, ele tem o saldo de zero.
2: Não, conta vitória.
0: Vitória. Ele tem 8 vitórias e o Corinthians tem 8 também.
2: Também, mas peraí. Aí no saldo, o Corinthians vai perder e o Atlético vai ganhar.
1: Não, o Corinthians vai perder, não.
2: Nós estamos falando uma suposta derrota.
0: Ah, mas aí...
2: Não, se ele não perder, ele não ninguém passa ele.
0: Aí o Corinthians pode ir tirar o São Paulo da 12ª e jogar o São Paulo para a 13ª colocação e nós vamos...
2: Que você falou se ganhar, mas se perder vai lá embaixo. Você vê como o campeonato tá. E outra coisa, hein? Os rebaixados lá... É tudo time grande, hein? Que tá correndo risco. Eu acho que vamos ter time grande caindo esse ano, hein?
0: Então nós temos o oitavo, que é o Bragantino com 31, o nono é o Botafogo com 30, o décimo é o Curitiba, que jogando fora de casa sempre leva.
2: Mas hoje não.
0: Hoje não. Tem 30 pontos, o Atlético Mineiro, 11º com 29. O seu São Paulo tem 26 pontos na 12ª colocação.
2: Mas tem um jogo a menos,
0: tá? O Vitória.
2: Não sei porque o São Paulo tem um jogo a menos também.
0: O Vitória joga 13º com 26 pontos, 14º o Grêmio, 14º com 25, 15º o Mirassol 23, 16º o Internacional 23. Lá na zona de rebaixamento está, na 17ª colocação, o primeiro na zona de rebaixamento é o Santos com 22 pontos, o Vasco é o 18º com 22 também, o 19º é o Remo com 22 também, e eu acho que a Chapecoense também já foi, vai cair mesmo, 10 pontos apenas é o 20º colocado.
2: Tá aí, então é complicado a situação dos times lá embaixo, né? E como que em cima também, ainda o Palmeiras tem uma gordurinha aí, né?
0: Mas aí, Tadeu, como você falou, o 19º, 18º e 17º, Santos, Vasco e Remo aí, dependendo da combinação do resultado, pode estar fora da zona de rebaixamento.
2: Mas veja bem, tem brigando por rebaixamento, você tem Vasco, Santos, Inter, Mirassol, Grêmio, Vitória, São Paulo, tudo time de ponta.
0: Todo time de ponta, claro.
2: Então, tá difícil. O São Paulo tem um jogo a menos, acho que é aquele jogo contra o Santos.
1: O que que acontece? Tem o São Paulo, o Grêmio, o Mirassol, o Santos, o Vasco da Gama, esses times que tiveram aquele jogo pela... aquela fase que você cai da Libertadores, se você fica em terceiro na Sul-Americana, você joga um playoff para ver quem que vai disputar a próxima
2: segunda
1: fase.
2: Segunda da Sul-Americana com o terceiro da Libertadores.
1: Isso, então aí teve... Por isso que esses times estão com o jogo a mais.
2: O São Paulo, o jogo do São Paulo é com o Santos.
1: Com o Santos.
2: É isso que eu falo. Por isso que eu falo. É complicado. Primeiro, o São Paulo jogava o normal, seria o Flamengo, Santos e Grêmio. Então ele teria o Santos no meio dos dois jogos em casa, uma possibilidade de vitória. O que aconteceu? Ele pegou Inter e Grêmio. Aliás, Flamengo e Grêmio. E outro detalhe, o jogo do Santos, ele jogaria sem Neymar contra o São Paulo, que teria sido expulso. E ele cumpriu a suspensão com outro time e joga contra o São Paulo.
1: Joga contra o São Paulo.
0: Agora, só lembrando também...
2: Que se quer queira que não, Neymar...
1: Sim, com certeza.
2: Preocupa mais.
1: E principalmente agora que ele voltou a ter uma sequência de jogos, então você vai ganhando mais confiança.
2: Então, eu acho que isso que complica. Eu acho que, agora, é o regulamento, né?
0: E lembrando também que nós temos, como nós falamos aí, o Flamengo tem um jogo a menos, o Bragantino tem um jogo a menos... O Botafogo tem um jogo a menos, o Atlético de Minas também tem um jogo a menos, o São Paulo do Tadeu aí tem um jogo a menos, o Grêmio tem um jogo a menos, o Mirassol também um jogo a menos, o Santos tem um jogo a menos, o Vasco tem um jogo a menos, os dois que estão na zona de rebaixamento.
2: Então, jogo a menos agora, tem que ganhar o jogo a menos.
1: O jogo a menos não é garantia que você vai ganhar 3 pontos.
0: Não é, mas enfim, né? É uma esperança, né?
2: Sim, é uma esperança.
0: Você pega aí o Santos que está na 17ª com 22 pontos e um jogo a menos. Quer dizer, claro que pode perder, mas se ele ganhar os dois jogos, só são 6 pontos.
2: O Santos, o jogo dele é contra o São Paulo. Se ele ganhar, ele vai para quanto?
1: O Santos, se ele ganhar, está com 20. O Santos está com 22, ele vai para 25.
2: E próxima, o São Paulo está com quanto?
1: 26.
2: Você vê, o Santos ganhar do São Paulo, ele vai a 25. Encosta no São Paulo.
0: Quer dizer, fora a Chapecoense, que embora ela tenha um jogo a menos, Ela tem apenas 10 pontos, né?
2: Eu acho que Chapecoense e Remo.
0: Ela tem 7 empates e uma vitória apenas.
2: O Remo também acho que não mantém.
0: É, mas o Remo tem 22 pontos, né, Deus?
2: É, mas é bom. Vamos aguardar, né?
1: É, o Remo vem jogando bem, né?
0: É, o Remo vai jogar, deixa eu ver. Aí ele pega o Internacional lá no Rio Grande do Sul, né? Mas tá jogando bem fora de casa o Remo, viu?
1: Tá bem, tá.
2: Nossa, mas olha só, sai lá de Belém e vem parar aqui em Porto Alegre. Viaja para
0: Brasil. Tá certinho você, sai lá de Belém e vem parar.
2: Vem parar, Belém do Pará.
0: Belém do Pará.
2: Belém, terra que nasceu Jesus Cristo, como disse o jogador do 15 uma vez. Como é que você está se sentindo jogando aqui em Belém? É uma delícia, jogando na serra que nasceu Jesus. Então tá, mas é o detalhe também, até eu teve um dia que o técnico do Palmeiras reclamou dessas viagens. Gente, olha o Remo. Ele vai ter que jogar em São Paulo 4 vezes, né? É, São Paulo, Corinthians, não, Palmeiras e Santos.
1: E Mirassol.
2: E Mirassol. Ele vai pro sul, lá Porto Alegre, ele atravessa o Brasil inteiro. Ele vai 2 jogos, Grêmio e Inter. Santa Catarina tem jogo. E no sul também acho que tem mais jogo. Aí tem, né? A Chapecoense, né?
1: Chapecoense.
2: Depois ele vem pro Rio. Quer dizer, o time que mais viaja.
1: 4 vezes pro Rio.
2: O time que mais viaja aí é o Remo, viu? É. Pode ter certeza disso.
0: E eu quero lembrar, também são 13 horas e 55 minutos, né? 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
0: 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São 13 horas e 57 minutos, né? Mais alguma coisa, Josimar, Tadeu, pra gente estar falando alguma coisa aí a respeito do esporte?
1: Eu acredito que não, acho que podemos encerrar, né, por aí, não. Só lembrando aí que eu tava vendo aqui, o artilheiro do Brasileirão é o Viveiros, né? Centroavante do Atlético Paranaense, com 14 Nossa. Gols.
0: Se abrir a porta do Viveiros, passarinho sai.
2: Né? Saber que há algum tempo você tinha Roberto Dinamite com 39 gols, Serginho do São Paulo com 40 gols, Zico, Pelé com 60, acabou tudo, né? 14 gols, tá bem de gol, viu?
1: Tá bem de gol. O segundo é

0: futebol, pra mim, não vai. Dá bola pro time adversário. Deixa ele vir tirar, então. Dá bola pra nós ir lá buscar.
1: O certo é não dar bola pra adversário.
0: Não dá bola pra não ter que ir lá buscar.
1: Né? É verdade, tá certo você aí. Então são 13 horas e 59 minutos, né? Daqui a pouco, logo mais aí às 16 horas, nós temos o programa Só Brasil com o José Aparecido, né? Levanta a poeira lá, né? Empurra o banquinho e vamos, pega a parceira lá e vamos dançar, né, Josimar?
2: Exatamente, tira o banquinho do centro da sala e vamos pro bailão do Zé.
1: É, até porque quando você pega a parceira pra dançar, o banquinho tá lá, você já dá um coice no banquinho, né? Já empurra lá pro lado, lá, né? Então, a todos vocês que acompanharam o programa Amigos da Bola, obrigado pelo carinho, obrigado pela audiência mais uma vez aí. Sábado que vem, eu, Tadeu e os Josimar estaremos novamente aqui com esse programa tão gostoso que é Amigos da Bola. Agradecer ao Chicão, né? Chico Ribeiro, ao Natan, ao Davilson, que vem acreditando no nosso trabalho e com a graça de Deus a gente vem angariando sempre mais pessoas curtindo a programação da EG e também o programa de esportes Amigos da Bola. A todos vocês, um abençoado sábado, um abençoado domingo, uma abençoada semana a todos vocês. Que Deus e Nossa Senhora derrame as bênçãos em cada um de vocês. E deixo as considerações finais agora para o Josimar. Obrigado, Josimar, mais uma vez. E a você, Tadeu, também obrigado, você mais uma vez, Tadeu.
2: Agradeço aí a direção da rádio por ceder mais esse espaço aí. E com uma última notícia aqui, rapaz, que eu acho legal isso aqui, a gente está falando. Acontece lá na Fazenda São Bernardo, né? Memórias da Fazenda São Bernardo.
0: É, pessoal que morou lá.
2: Isso, e aqui dia 15 e 16 de agosto, né, que é hoje e amanhã, né, na Fazenda São Bernardo, vai ter oficina de crochê. Oficina de pipa lá, muitas vezes a pessoa, a criançada não sabe fazer pipa.
1: E lá pode empinar que não tem fio, não tem fio.
2: Né? Então,
1: tem bambu, né? Tem lá bambuzeira. Lá, né,
2: bambuzeira, então tem um campo lá, né, gostoso pra você. Então faz sua pipa e dá pra você.
1: Com certeza. Tadeu, você pode até lembrar, né? Lá bambuzeira que vai ter a festa lá, né? O festival.
0: Dia 23, acontece.
1: 23 de agosto agora, né?
0: Festival do Futebol em homenagem ao Dia do Padroeiro a São Bernardo.
1: Um abraço, Braga.
2: Ela, e vai ter lá também Praça de Alimentação, Cururu.
0: Opa!
1: Ó, Tadeu, antes de encerrar, você falou uma coisa aí que há muito tempo eu, pelo menos, não vejo, mas a gente tinha aqui em Gafar o cururu, né, Tadeu?
0: Ah, sim, era uma tradição
1: de Gafar,
0: na região de Piracicaba.
1: Parafuso, né? Parafuso que era.
0: Mas parafuso é Piracicaba.
1: É, mas eu sei, mas a gente tinha
0: aqui
1: aí.
0: Aqui tinha o Nicolau, tinha Chiquinho, tinha vários nomes do
1: E nome. Olha, quando você fala cururu, pessoal, até pra quem não conhece, né? A inteligência para você fazer os versos, né, trucando, né?
0: Mas fale lá pro Murilo, Bia, que é cururu? Se eles topam fazer um cururu.
1: O cururu
0: pro
1: não
0: Enzo,
1: vai falar.
0: Pro Eduardo, mas vamos ouvir um cururu?
1: Não, mas você vai falar para ele
0: o que acontece.
1: Você vai falar para ele assim, meu filho, você sabe o cururu, eu com o Gabriel, você com o Murilo, assim, mas onde é essa lanchonete? O lanche é bom, alguma coisa assim?
0: Agora é o famoso tum, tum, tum, tum, tum, tum, tum. E vai fazer o quê? Fala, vamos ouvir o cururu aí, não dá.
1: Tá certo, Tadeu, obrigado mais uma vez, Josimar, obrigado.
0: Já despediu, Josimar?
2: Ainda não,
0: vamos lá.
1: Já ainda não.
2: Então agradeço aí a todos os ouvintes que tiveram com a gente aí. Eu ia despedir e aí lembrei do que eu tava vendo no jornal aqui. Agradeço a todos que ficaram aí com a gente aí, né? Tenham um ótimo final de semana e até o próximo sábado.
0: Tenham todos um bom final de semana e até o próximo sábado com mais um Amigos da Bola.

essa é pra todas perigosas e lindas do Brasil! Ah!

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0: senhoras e senhores, Hugo e Guilherme Bebezada.
1: Muito obrigado.
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Muito bem, muito boa tarde. Boa tarde a você, ouvinte. Você da RFM, estou chegando hoje, sábado, dia 15 de agosto de 2026. O Zé Aparecido chegando por aqui para mais um Só Brasil. Sejam bem-vindos com a gente. Muito bem, estamos começando o programa ao vivo, com toda certeza. Estamos vivendo aí a lua, vamos conferindo aqui a lua. Estamos na lua nova dia 12, né? Estamos na força da nova. Estamos aí no inverno brasileiro. O Zé Aparecido chegando com vocês.

agradecer a Deus por estar aqui mais um dia, levando a programação para você até às 19 horas, levando o melhor da música para você. Primeiramente, uma boa tarde lá para minha esposa Má, né, Maria do Carmo, também aos os nossos diretores, estão sempre antenados por aí também ouvindo, a família do Davilson Talassi, forte abraço Davilson, que Deus abençoe sempre por estar sempre confiando no nosso trabalho também. Alô Chicão, Chico Rebeto também, Dona Maria Célia, a Naira também, um abraço, que Deus abençoe o Chico também, toda a família. Também conosco aí o Natan, né, o Natan e a esposa Mônica e as filhas também, um abraço, tudo de bom pra vocês aí. Feliz dia dos pais atrasado pros nossos diretores aí, né? E para todos os pais também, falamos bastante sábado passado, que Deus continue iluminando vocês, todos os dias aí, é dia dos pais, né? Foi domingo passado, mas tá valendo o ano todo. 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

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Alô, Helena. Um abraço, Helena. Um abraço também aí ao Luciano. E nosso programa está começando, né? Estamos começando aí. É, vamos aí começando com uma música boa para você conferir. Rádio ligado, todo mundo ligado. WhatsApp da rádio 997-995800-19-997-995800 para você, ou 992-52-9607. Começando uma música linda aqui, ó. Vamos recordar Me Esqueci de Viver-te, Leonardo.

Muito bem, nós ouvimos aí o Daniel, o Leonardo, né? O Leonardo, que cantou aqui Me Esqueci de Viver. Agora vamos de Paula Fernandes, Nuvem de Lágrimas.

0: Jorge Mariano, a música Balada Louca. É, hoje nós começamos a tarde aqui um pouco triste, porque no dia 13, aí próximo passado, faleceu o filho de um grande amigo nosso aí, né? Filho do seu Geraldo Heleno da Silva, é o nosso amigo de trabalho. E a esposa do seu Geraldo é a Dona Marina das Graças de Souza Silva. Eles que perderam o filho Edgar Lucas da Silva, né? Edgar Lucas da Silva é o nome do falecido, que faleceu dia 13. Então, pra gente foi difícil também, né? Ele que tinha 42 anos, faleceu no dia 13/8, às 6:30 da manhã. E para nós, que somos todos aí, né, amigo do seu Geraldo, foi difícil para nós. Mas que Deus tenha o espírito dele, receba de braços abertos. E o Só Brasil continua quando são 16:19. Vamos aí aos nossos apoiadores, voltamos já com muito mais para você.
1: 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Hora certa. 16:19.
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1: 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Hora certa.
5: 16:21.
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Muito bem, estamos aqui de volta com a programação, né? Estamos aqui de volta. Manda um abraço ao Geraldino Andrade, está ouvindo a gente com a esposa Sônia no Jardim Elisa. Ele que é cantor de boas músicas, né? Geraldino Andrade e a esposa Sônia sempre acompanhando a gente. A Zenaide também está ligadinha com a gente. Um abraço, Zenaide, tudo de bom? Boa tarde para você. Que Deus abençoe também. Está ligadinha com o Zé Aparecido aí, acompanhando a programação. A Cleonice Ferreira, ela está também ouvindo a gente lá no Paraná. Obrigado, mandou aqui boa tarde. É, tudo bem? Toca uma música aí, por favor, né? É, Trio Parada Dura, Alto Astral. Um abraço, Cleonice Ferreira. É, tá em Guaíra ouvindo a gente. Já sinalizou por aqui, ouvindo a programação. Obrigado, Cleonice.

0: Muito bem, faça como a Cleonice, pede a sua também, 997995800. Ela está em Guaíra, hein? Perto do Paraguai e do Mato Grosso. E ela já sinalizou que está ouvindo a gente. Alô Capivari, alô Rafa, um abraço para todos aí. Eu vou ao intervalo, volto já já com muito mais para você que está ligado com a gente.
1: 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Hora certa. 16 horas e 20

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1: Agora atendendo o pedido da Zenaide, que pediu Gustavo Lima, né? Ela pediu uma música do Gustavo Lima aqui. E nós vamos atender a Zenaide, que pediu, né? Essa música deve ser muito linda. Ela pediu DNA, quer ouvir? Vamos... Ela disse que a gente tocava muito, né? Lá em Capivari. E agora ela quer ouvir novamente. Vamos lá.

Muito bem, agora sim nós vamos tocar a música certinho. Agora sim, Zenaida, agora a música tá no ponto aqui, olha aí, ó. Essa aqui que ela pediu, ó. Vamos conferir, tem várias músicas aqui, né?

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1: De vocês.
0: DNA. Música bonita, música linda. Quem tá aniversariando amanhã? Amanhã é o Isaac. Ah, o Isaac, né? Isaac, meu neto, aniversariando amanhã, hein?

parabéns, parabéns, Isaac, Isaac Matias Pinto. Alô, Isaac, forte abraço, um beijo do vô aí. Tudo de bom aí, né? É, tudo de bom aí pra você. Ele é filho do Álvaro Eliseu e da Tatiane. Parabéns, felicidades, Isaac.

0: 16:44.
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3: Sou eu mesmo, José Aparecido. Você vai mandando seu WhatsApp 19997995800 ou se preferir também pode mandar para o 19992529607 92 9295296 07. Chegando agora Adriana Ribeiro com a música Saudade Vem. Os grandes sucessos no Só Brasil.

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4: São 16 horas mais 51 minutos agora, Só Brasil, tocando as melhores, sempre junto com você em 107,9 RFM, a melhor, tocando a música do ouvinte. Quero mandar um abraço ao seu Orival e a dona Luísa, que está lá no Castelano ouvindo a gente. A Maria Helena Mendes e a Maria do Carmo Mendes também está ligado com a gente. Meu, muito obrigado. Obrigado de coração mesmo. Meu genro, Álvaro Eliseu, lá em festa amanhã, né? Ele e a Tatiana, com o filhinho aí, completando mais um aniversário amanhã, né? Ô, Isaac, Matias, Pinto, amanhã, mais um aniversário. Um abraço, tudo de bom, que Deus ilumine você, viu, meu neto? Tudo de bom mesmo. Só pra contrariar, chegando agora com a música linda pra você.

com os grandes sucessos aqui na RFM. Você vai ligando, você vai pedindo, você vai mandando seu WhatsApp que eu toco pra você. Eu toco as melhores desfilam aqui. Por que não? O Zé Aparecido seleciona sempre a melhor música junto com o ouvinte. Agora nós vamos ouvir Você Decide, Rick Renner.

Rick Renner, Você Decide, é um sucesso do Brasil pra você. 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

Um abraço aí ao Diógenes, ele está ouvindo a programação, ele e o papai Benedito, né, aqui na Popular. O Diógenes, um abraço, tudo de bom, tá ligado, tá curtindo aí o programa Só Brasil, todo mundo aí junto com a gente em 107,9, a rádio da comunidade de Rafar, para toda a região e para o mundo também na internet. O Zé Maria, lá no Paraná e Maringá, está ligado com a gente. Obrigado, Zé Maria. Está acompanhando a programação, meu. Muito obrigado. A Zenilda e o Eduardo também estão ouvindo a gente. Está ligadinho com a gente. Longe daqui, hein? Está na cidade de Humaitá, Amazônia. Ligado aí com o Zé Aparecido. Obrigado. Chega no Rio Negro e Solimões. Saúde e paz.

0: Muito bem, a música Vontade Dividida, nós conferimos aqui na programação da RFM, o programa Só Brasil, tocando sempre as melhores para você, e as melhores estão sempre por aqui na programação.
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Muito bem, o seu sábado começa aqui com o programa Só Brasil. Quanta gente bacana por aqui acompanhando a gente. Pessoal da Borracharia Estação, um abraço. Boa tarde para vocês. Alô, William. O William que mora lá no sítio do Osmar Bresciani. Forte abraço. O pessoal aí do Tele Bresciani, todo mundo ligado. Tá lá também. A Rogéria tá lá ouvindo a gente. Obrigado, obrigado. Tá lá com o maridão acompanhando, né? Muito obrigado mesmo. Quem mais tá por aqui? O Éder da Pampa, um abraço, tudo de bom pra você. O Paulo tá ligado conosco também. Alô, Jackson, forte abraço. A Sônia do Carmo Gatti, ela é minha prima, mora em Jaboticabal, está ligado também lá na cidade de Jaboticabal. O Daniel, conhecido como Xuxa, alô Daniel, um abraço. O Juliano Rossi tá acompanhando a gente também. Alô, Pedro, o seu Pedro lá da loja Pedrão e Família também tá junto com a gente. Obrigado, todo mundo ligado. O Valdinei de Jaú, é o Valdinei, forte abraço, todo mundo ligado aqui com o Só Brasil e o Grupo Menos e Mais, Simone Mendes, Pedro Pecado pra você.

0: Simone Mendes.
1: Esqueça tudo, pagode de qualidade.
0: Que coisa linda, hein?
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3: 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Hora certa.
4: 17 horas e 17 minutos.
5: Tudo igual por aqui, 17, tudo igualzinho por aqui. O Henrique Juliano chegando com a música Flor e o Beija-Flor, a participação de Marília Mendonça. Pra você conferir aqui junto com a gente as boas músicas desfilando aqui na RFM, junto com você que tá ligado.

Muito bem, olha aí que música linda que nós conferimos aqui na programação. Todo mundo aí acompanhando. 99799-5800 para você, ouvinte.

0: 17:29.
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5: Muito bem, estamos aqui continuando a programação e você vai participando com a gente, vai aí pedindo seu sucesso e oferecendo a quem você quiser, que nós estamos aqui para atender você com toda certeza. Você ouvinte que está do outro lado aí acompanhando o nosso trabalho, meu muito obrigado a todos vocês aí. Eu quero mandar um forte abraço, tá junto com a gente aqui sempre acompanhando a programação. É, tem gente bacana por aqui ligado com a gente, acompanhando. Conosco aqui está a Miriane, obrigado Miriane pelo carinho. Também a Marliette, está ouvindo a programação, ela que mora aqui na Popular. O Odirley, ele mora em Catanduva, está lá em Catanduva ouvindo a gente, alô Odirley. Também com a gente a Aline, acompanhando a gente, o Christian, toda a família, lá na fazenda Gilliers, também está ouvindo a gente. A Elô, ligado conosco, obrigado Elô. O Valdemir, ele que mora na cidade de Montemor, também está com a gente. Obrigado, Valdemir de Montemor, ouvindo o programa Só Brasil. 17h32, 18 horas, temos aí o momento da Ave Maria. João Carreiro e Capataz, volta pro meu coração o que que essa moça fez aqui. Vamos conferindo agora.

0: Celebridade
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Muito bem, ouvimos aí a música do Zeca Pagodinho, Vai Vadiar. Ouvimos também Noite Maravilhosa com César e Paulinho e Celebridade, o Fernando e o Sorocaba e o Só Brasil tocando as melhores para você. Alô, Chico Rebete, boa tarde, Chicão. 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Nós estamos aqui para atender vocês todos com muito carinho, viu? Com muito carinho a gente vai atender a todos vocês com toda a certeza. Temos mais pessoas por aqui. Vamos ver quem está conosco aqui. Temos a Sônia Assis. Alô, Sônia! Ela que mora no Santa Teresa d'Ávila. Está ouvindo o Zé Aparecido? Também. Está ligadinha com a gente lá curtindo a RFM. O Juliano Oliveira e a esposa Silvana, o filho Léo, né? Todo mundo, toda a família aí tá acompanhando a gente. O Genivaldo, conhecido como Preto, motorista de ônibus, tá ouvindo a gente. Meu filhão Cristiano Matias da Silva, um abraço, tudo de bom. Alô, Fabinho também tá sempre com a gente. Ah, o Fabinho Toniel, hein? Tá lá meus netos também. Tudo aí ligado com a gente, acompanhando a programação. Luiz Henrique, Matheus, Felipe também. Tá lá toda, né? Tá o Davi também, né? Obrigado pelo carinho aí. Alô, Igor Rafael, ligado conosco. Carlinhos Caçaniga, é um profissional em Chaves, né? O Carlinhos e a Rosana tá lá também ouvindo a gente. Muito obrigado mesmo. Mandar um abraço também ao Godoy motorista. Muito obrigado. Alô, Valéria. Valéria e o Cláudio, né? A Valéria e o Cláudio. É o casal ouvindo a gente. O Theo também, meu sobrinho Theo. Obrigado. A Daiane, que ouve a gente junto com o Cristiano, né? Obrigado. Muito obrigado pelo carinho. O Gustavo também ouvindo a gente. Lucas Oliveira também está conosco também. Está aqui por aqui também sinalizando a minha esposa, está lá ligado. E ligadinha com a gente também, né? E o Adilson, de Hortolândia. Alô, Adilson. Fala aí, Hortolândia. Mandar um abraço ao Senna, né? Obrigado. E ao Juninho. Ontem bati um papo legal com os dois aqui em Capivari. O Senna e o Juninho. Eles que têm um movimento sindical muito grande aí, né? E também o Paulinho lá de Americana, a Fran lá do escritório, um abraço, todo mundo. Alô, Rafinha, todo mundo acompanhando a gente, os motoristas da região, todo mundo com a gente, obrigado. Chegando agora, o Leonito Andrade, a música Tarde Demais. Alô, Sônia!

0: Sucesso, música tarde demais. Leonito Andrade, ele que é da cidade aqui de Capivari, né? Ele mora ali no bairro Jardim Elisa e ele tem aí uma boa música, canta muito bem, muito, muito bem. Eu quero mandar um abraço também ao pessoal que está ouvindo a gente aí no São Carlos. 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

0: 18 horas e 3 minutos.
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0: Muito bem, boa noite. Estamos aí na última hora, entrando na última hora do programa Só Brasil. Lembrando que às 20 horas, ou seja, 8 da noite, chegando por aqui o Ricardo Camargo com o programa Rock Brasil, levando o melhor do rock nacional e internacional.
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0: Um abraço lá pra pequena Júlia, é a filha aí do Ricardo Camargo. Abraço aí a Tereza Biagio. Ela é comerciante, tá ouvindo a gente. Obrigado, Tereza. Boa noite. A Edizilda Santana também com a gente. Meu muito obrigado. Também com a gente a Carininha Gonçalves. Gilson Roberto com a gente. Paulo Sérgio Cardoso também. O Paulo que trabalhou muito tempo aí na prefeitura, né? Acho que tá na prefeitura ainda. Ele é monitor e tem outros trabalhos também, né? Várias profissões. Alô, Paulo, um abraço. Paulo Sérgio Cardoso, trabalhamos junto. Sérgio Hidalgo, alô, Sérgio Hidalgo, forte abraço. Tânia Oliveira, ela mora no Padovano, tá ouvindo a gente, obrigado. Obrigado. Tem mais gente por aqui? Edna Custódio, tá ligado conosco também, um abraço. Edna, tá em Capivari acompanhando a gente. A Maria Eunice, ela que está no bairro Jardim Elisa, ela tem um trailer, viu? Um trailer para vender. A Maria Eunice tem um trailer. Se você interessar, pode entrar em contato comigo aqui. 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Pode procurar a Maria Eunice, viu? A Silvana Frederico, alô Toninho Frederico, tá todo mundo ouvindo a gente, a família toda Frederico aí, ligado com a gente também, aí na Estrada da Laranja, né? A Ercília Alves também com a gente, Walter Craveiro, alô Walter Craveiro, um abraço, tudo de bom. Lourdes Maia, namorado do Sol, família Maia, todo mundo com a gente aí. A Jô de Castro, ela que mora em Brasília, é radialista, né? Jô de Castro, um beijo pra você, Jô. Ela que mora em Brasília e acompanha o Zé Aparecido também, eu sempre ouço ela também. Jô de Castro, lá no Distrito Federal. A Clarice Ambrósio. Clarice Ambrósio também ouvindo a gente. Alô, Clarice.
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0: Ela tá em Santa Gertrude, né? Ouvindo a gente, obrigado. É, quem mais? A Maria de Fátima, ligado conosco. Alô, Maria de Fátima. Marlene Rocha.

Alô, Sheila. Sheinarde, né? Sheila Sheinarde. Nome meio difícil, né? Tá ligado com a gente, a Sheila. Obrigado, obrigado. Todo mundo está com a gente, todo mundo. Agora vamos de Raça Negra. Atendendo o pedido, vamos conferir nesse som de Raça Negra.

0: o Raça Negra, quando te encontrei, eu quero mandar um abraço ao Alfredo. Alfredo, ele que mora em Limeira, trabalha com a gente aqui em Capivari, né? Alô, Alfredo, tá ouvindo a gente, obrigado, boa noite, tudo de bom, Deus abençoe, obrigado pela carona aí, tá ligadinho lá com o Zé Aparecido, lá pelo aplicativo, obrigado, obrigado, Alfredo, ótimo motorista, hein? Que maravilha, é muito bom. O nosso WhatsApp aqui da rádio é o 19997995800. Eu repito, 19997995800. E você que está aí navegando pelos computadores, pelo seu tablet, pelo seu smartphone, nós temos o nosso site também, olha aí, www.radiorfm.com.br para você.
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Alô, seu sábado começa aqui com o Zé Aparecido, levando as melhores para você. Abraço ao Júnior da Raizen, tá ouvindo a gente, a Renata, o marido Cristiano, filho Christian, e também a filha Emily, lá no sítio Sibim, tá ouvindo a gente, e o Josimar, no sítio São Pedro, sítio do Armandinho. Alô, Josimar, tá ouvindo a gente, o José, conhecido como Calango, tá lá também ligado. Quem mais tá com a gente? O Josias, acompanhando a gente, a Cleonice tá em Guaíra, no Paraná, obrigado. Todo mundo ligado com a gente. O Everton Cabeça, Erivelton Cabeça, ele que mora em Boituva, tá ligado também com o Zé Aparecido. Alô, Matheus é mecânico, hein? Alô, Matheus, ele é mecânico, obrigado. A Thay Lima também tá com a gente aqui em Rafar, obrigado. A Luzia Oliveira, tá ouvindo a gente com a família, né? A Terrana Regina, obrigado, Terrana, muito obrigado, Terrana. A Raquel, o Chico, o João Paulo, aí na SP101, também ligado conosco, obrigado pelo carinho a todos mesmo que estão com o programa Só Brasil.

0: Muito bem, João Carreiro e Capataz, prefácio, sucesso 2013, desfilou por aqui, grandes cantores, né? Que já se foi, mas temos aí, como diz, ainda na nossa memória, né? Muitas coisas boas, muitas modas boas rolando que ele deixou aí, né? Mandar um abraço ao Magrão, Alexandre de Paulo Magrão, lá da Rádio Rio Vox, a Tito também, forte abraço para vocês aí, viu? Pessoal aí de Rio das Pedras e região de Piracicaba, meu abraço para todos vocês aí, acompanhando toda a programação, isso é muito bom, viu? Muito legal, a gente fica contente. O Magrão que tem um programa amanhã, das 5 às 10, né? Das 6 às 10, tem um programão amanhã na Rio Vox. Obrigado aí, viu? Obrigado pelo carinho, sempre acompanhando a gente, sempre ligado, sempre pedindo música, sempre mandando os alô para os ouvintes, isso é bom demais. Agora vou ao intervalo, volto já já com muito mais. É Vapt Vupt.
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2: Hora certa.
3: 18 horas e 18 minutos.
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0: Um abração lá pro boy, pra Roberta. Alô, boy, alô, Roberta. Ele que trabalha todo dia, né? Todo dia ele tá na luta, tá correndo. Um abração também, uma boa noite aí ao Fávaro Concertos, né? Fávaro Chaveiro, um amigo nosso, é ele que faz as codificações de chave para qualquer marca de veículos novos, hein? Caminhonete, tudo. 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Um abraço, Fávaro! Ele trabalhou até com o Zé Aparecido, depois resolveu trabalhar por conta, né? Ah, opa, quantos profissionais que trabalhou com a gente, já estão agora por conta própria. Rapaziada, legal aí. Vamos de Semi-Rico e Zezé de Camargo e Luciano, Estrada da Vida.

0: Kaça?
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Muito bom, música linda demais. Vocês conferiram aqui no Só Brasil. Olha, eu quero mandar um abraço, uma boa noite aí, tá ouvindo a gente. César Marini, obrigado pelo carinho aí, sempre ligado com a gente. Também Milton e Mauro Souza, família toda sempre acompanhando a gente. Alô, Juninho, Maurinho, pessoal tudo ligado com a gente, tudo acompanhando a programação. Meu, muito obrigado. Alô, Marquinhos, Maurício, forte abraço pra vocês aí. Tá sempre ligado.

Muito bem, quero mandar um abraço ao pessoal da manutenção, da onde eu trabalho, pessoal também da limpeza, as monitoras, forte abraço para todos vocês, viu? De coração mesmo, desse grande amigo Zé Aparecido, levando sempre a comunicação para vocês, todo final de semana, aqui na RFM, levando o melhor para você. São 18h29 agora. Às 20 horas, o programa Rock Brasil, com o Ricardo Camargo. Quero mandar um abraço ao Doni também, ao Josimar, ao Tadeu Benedito, todos os seus familiares, eles que fazem aqui o Amigos da Bola das 12h30 às 14. Um abraço, Doni, forte abraço para todo aí. Aí tem curitiano, palmeirense, é uma briga bonita aqui, hein? Aqui na RFM. A coisa aqui pega fogo, com toda certeza. Agora, eu vou tocar uma música muito bonita, atendendo pedidos por aqui. É o Edson e Hudson, Love Yours. Vamos conferindo essa, grande Edson e Hudson chegando por aqui.

0: 18h33.
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0: Muito bem, muito boa noite. Estamos já quase no final do programa. Agradecer aí Supermercado Souto Monteiro, alô Helena, Luciano, obrigado aí, viu, por confiar na Rádio R, confiar em nosso trabalho, em toda a grade de programação durante toda a semana. Vocês estão sendo aí divulgados para Rafar, Capivari, toda a região. Espero que vocês continuem vendendo muito bem, né? Todos os nossos anunciantes aí, o Gás e Água Avenida, o pessoal continua vendendo muito bem, graças a Deus, graças à divulgação. E também, você ainda que não anuncia, se esconde, viu, gente? A divulgação é muito importante. O rádio não morreu. O rádio cada vez avançando mais. A Onda TV vai, o rádio também vai. Um abraço ao Caburé, tá ouvindo a gente, alô Polaco. Pessoal tá sempre ligado com a gente, acompanhando o Só Brasil também. Alô Danilo José, o Danilo também tá sempre ligado, ouvindo aí o Só Brasil.
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0: A minha filha Flávia, um beijo pra você, Flávia. Tá sempre ligada, né? A Flávia que ela trabalha aí, como diz assim, fazendo novos condutores, né? As novas leis aí, a gente sabe que é difícil. E a Flávia tá lá, sempre atuando com responsabilidade, né? Em Capivari. E pedir a todos, né? Os motoristas, para ter muito cuidado, muita atenção, manter a distância segura, respeitar as paradas obrigatórias, né? Vocês todos, os motociclistas, muita atenção, viu, gente? Com caminhões e ônibus, né? Que são veículos lentos, perigosos. Então, vocês, motociclistas que estão me ouvindo aqui em Capivari, em Rafar também, né? Muita atenção vocês aqui de Rafar e lá de Capivari, né? Muita atenção. A moto é muito veloz, é super perigosa. Eu tenho um ouvinte aqui, ela pediu uma música e a gente vai falar com ela aí, ouvir ela pedindo a música e ela vai ouvir a música que pediu aí com toda a certeza, né? Vamos lá.
2: Zé, boa noite.
0: Boa noite. Bom.
2: Zé, eu gostaria de ouvir a música do Alan e Aladdin.
0: Sim.
2: Pra poder voltar aqui.
0: Legal.
2: Por tempo, tá? E é só pra ouvir, ok?
0: Beleza.
2: Uma ótima noite pra você e um ótimo final de semana.
0: Pra você tchau, também. Tchau. Tchau. Essa é a Maria Santos, tá acompanhando a programação. É uma mineira, uma mulher muito inteligente.

0: Muito bem, o pedido chegou e a gente toca as melhores que o ouvinte pede. Tem mais alô do ouvinte por aqui, o pessoal que tá ligado, conectado junto com a RFM. O Osney Bernardo está ouvindo a gente. O Adilson Messias, o Adilson é motorista, né? Um abraço, Adilson Messias, tá ouvindo a gente. Cida Mendes, um abraço a Cida Mendes. Jorge Santana, Paulo Zani, o Daí Abreu tá ligado com a gente. Rosilda Maia, César Urbano, né? Ubaldo. César Ubaldo, tá ligado. Rodrigo Leme, também com a gente. É Diane Rodrigues. Alô, Diane Rodrigues. Alô, Chico da Lenha. Alô, dona Selma. Um abraço. Tudo de bom. Claudenir Silva, também com a gente. É, quanta gente bacana. Fernanda Santos. Quanta gente bacana aí ouvindo a programação e a gente fica muito contente, muito feliz e vocês vai dançar agora com toda certeza com elas, Patrícia e Manuela, chama o SAMU!
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chamo Samu. É, eu garanto que muita gente tirou o sofá da sala e dançou. Tenho certeza que muita gente dançou com essa música, é muito linda, essa música é maravilhosa demais.

0: Muito bem, é o Teodoro Sampaio com a música Solteirona, música linda demais, que vocês curtiram aqui. Manda um abraço a Sônia Assis, está ouvindo a gente lá no Santa Teresa d'Ávila. Um abraço, Sônia, tá ligada com a gente também, sempre acompanhando a gente. 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Um abraço, Davi, o Chicão, todo mundo, né? Todo mundo aí, os diretores aqui da RFM. É, muito legal.
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Muito bem, João Vila e Rafael. Eles que cantam o som de Barretão, o som de qualidade para vocês, que está sempre aí acompanhando a programação Só Brasil. E a gente está sempre ligado.

passando a música aqui um pouquinho, quero mandar um abraço ao Vlamir, tá sempre ligado com a gente todo final de semana, né? O Vlamir, a Daniela, o Guilherme Rego, um abraço a todos vocês, toda a família aí, viu?

É, a Santinha tá dançando lá, né, Santinha? Alô, Dirceu Nardi, Maria Silva, Cleonice Ferreira, Lenide Santana, todo mundo ligado. Silvana Sirvula lá em São Paulo de Ponto Gila, Rio Grande do Norte. Antônia Bragalda em Rafarte, todo mundo ligado, todo mundo acompanhando. Obrigado, obrigado a todos, de coração mesmo, vocês que ficaram aqui com o José Aparecido.

0: eu tô indo embora, hein? Mas com saudade de vocês, programa muito bom, pessoal pedindo música, músicas badaladas, músicas do momento e do passado também.
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0: Agradeço a Deus por mais um dia estar aqui com vocês. Eu só quero mandar o meu sentimento ao seu Geraldo, né? Lá de Santa Bárbara do Oeste, né? Ele que perdeu um filho, trabalha com nós. Ele é um cara muito bacana. Ele perdeu um filho, né? Que morreu dia 13. Morreu dia 13, o próximo passado agora, foi o Edgar Lucas da Silva, com 42 anos, né? Ele teve uma parada cardíaca, morava em Tatuí, e o seu Geraldo, a gente manda nossas condolências, né? A família que está em luto, o seu Geraldo, que tem 36 anos de serviço aí na MM Souza Turismo, né? É o Geraldo Heleno Silva e a dona Marina das Graças de Souza Silva, são os pais, estão com muita dor no coração, mas que Deus dê força para eles. Eu vou embora, mas sábado eu volto, se Deus quiser. Um abraço, Mar.

0: Maraísa.
1: Amo vocês. Muito obrigado.
2: Também já amo você. Gente, muito obrigada, viu? Ai.

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Muito boa noite, povo querido da cidade coração, a cidade de Rafar. Boa noite, povo querido da cidade de Capivari, cidade de luz e poesia. É uma imensa satisfação, mais uma vez, poder eu, Ricardo Camargo, me apresentar. Muito prazer. Estou aqui para apresentar o programa Rock Brasil para todos vocês aí do outro lado do alto-falante, do seu fone de ouvido. Hoje a internet funcionando, bombando. Você pode estar ouvindo pelo celular, pela Google, plataforma digital. Escreve rádio RFM. Pronto, você sai do rádio e vai para a net, põe seu fone de ouvido pelo seu celular e ouve o programa Rock Brasil a partir de agora. Está começando, a programação já está pronta, muita guitarra, contrabaixo, bateria, os backing vocais, os ritmos diversos, as trilhas sonoras que nós vamos levar até você a partir de agora aqui pela RFM, gente, que oferece o programa Rock Brasil todo sábado, aproximadamente depois das 20 horas. Hoje é sábado, sábado, sábado! Devido ao nosso trabalho, na correria nós trabalhamos um horário que sai. Eu saio às 7h40 da noite, no sábado. Um sábado sim, um sábado não. Mas agora tá mudando lá os horários, nós não vamos trabalhar mais no sábado. Esse é o meu trabalho particular, não é o programa. E aí, não vai dar tanta correria assim pra gente. Mas o trânsito tá carregado, as pessoas, o tempo tá ajudando. Então tome cuidado, toda a segurança no trânsito. Você que tem moto, você que tem carro, você pedestre, está em movimento. E o movimento está aí. Então vamos prestar atenção, cuidado, vamos se divertir, vamos ter o lazer, mas com segurança. Onde nós venhamos então estar chegando em casa da mesma forma que a gente saiu. Então presta atenção, é sempre bom este lembrete de segurança a todos os pedestres, motoristas, condutores e pilotos aí nas ruas, rodovias e avenidas da nossa cidade. Aqui é a música, meu filho. Aqui, baby, é música. Música em cima de música. É o que nós vamos fazer e vamos nos estar juntos até aproximadamente passando até das 10 horas um pouquinho. E nós estaremos juntos na trilha sonora com o programa Rock Brasil. Convido todos vocês a seguirmos juntos, porque eu aqui na frente do microfone e os meus colegas botões, duas máquinas ligadas, aqui vamos trabalhar. Tá tudo pronto? Então vamos aplaudir, porque o programa Rock Brasil começa a partir de agora. Aumente o seu volume, reúna a família e fique com a gente.

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0: 21 horas. 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
1: RFM, muito mais músicas. E nós começamos muito bem o nosso programa deste sábado com Duduca e Dalvan, Massa Falida. Depois Rita Lee e Roberto Carvalho e a música Vote em Mim. Em seguida Marina Lima, Mesmo Que Seja Eu. Tocamos também Wagner e a música Guerreiro Menino, Um Homem Também Chora. E Legião Urbana, Faroeste, Caboclo e depois Angra dos Reis. Vamos falar da banda Legião Urbana. Foi uma banda de rock formada em 1982 em Brasília por Renato Russo, Marcelo Bonfá, que contou com Dado Villa-Lobos na guitarra, Renato Rocha no contrabaixo. Em sua formação mais conhecida, o grupo encerrou suas atividades 11 dias após o falecimento de Renato Russo, ocorrido em 11 de outubro de 1996. É a banda Legião Urbana e que faz parte da nossa programação aqui. Nós ouvimos Faroeste, Caboclo e depois Angra dos Reis. E aí, pessoal, hoje dia 15 de agosto, portanto hoje é a metade de tudo. Tivemos o No Comando no dia 1º, que caiu no sábado deste mês de agosto. Depois, semana passada, que foi o segundo domingo do mês de agosto, que foi o Dia dos Pais. Mais uma vez, parabéns a todos os pais, guerreiros, lutadores. E agora hoje, que estamos vivendo, que é o dia 15, é a metade. Vamos ter mais um dia, mais um sábado, que vai ser o dia 22. E depois vamos ter o último sábado do mês de agosto, que vai ser 29, certo, gente? Então hoje é 15. Deixa o 22 para